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1: Olá, boa noite.
2: Boa noite para você que nos acompanha em todo o país.
1: Quarta-feira, 7 de outubro de 2026.
2: Vamos aos destaques do dia.
1: Idosos, gestantes e crianças estão entre os grupos com maior risco de complicações por erro de dosagens de medicamentos.
2: Campanha nacional estimula a prevenção e registro de falhas em hospitais, farmácias e no dia a dia do paciente. Luana Karen.
3: A campanha quer fortalecer entre profissionais de saúde e população o hábito de notificar quando um medicamento provocar efeito adverso.
1: Saúde da mulher.
2: Saiba como identificar os primeiros sintomas da menopausa e os cuidados disponíveis na rede pública de saúde. Gabriela Noronha.
4: Ao perceber os sintomas, a mulher pode procurar atendimento e, se necessário, é encaminhada ao atendimento especializado.
1: Qualificação profissional.
2: Pronatec abre oportunidades em cursos gratuitos voltados à preservação ambiental. Márcia Fernandes.
5: O programa tem como objetivo expandir o acesso à educação profissional e contribuir para a inserção de jovens e adultos no mercado de trabalho.
1: Hoje na apresentação da Voz do Brasil, Luciano Seixas e Mariana Jungmann.
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1: Na hora de tomar um remédio, errar a dosagem ou esquecer o horário do tratamento pode trazer sérios riscos à saúde, especialmente para crianças, idosos e gestantes.
2: No Brasil, falhas na receita e na administração de medicamentos representam uma parcela expressiva das ocorrências registradas em atendimentos de saúde.
1: Para alertar a população para esses e outros danos à saúde, a Agência Nacional de Vigilância Sanitária, Anvisa, realiza no mês de outubro uma mobilização nacional voltada à prevenção de erros na hora de se medicar.
3: A campanha da Agência Nacional de Vigilância Sanitária quer fortalecer entre profissionais de saúde e população o hábito de notificar quando um medicamento provocar efeito adverso. A ideia é melhorar os processos e prevenir danos à saúde. No Brasil, erros de medicação e eventos adversos podem ser notificados por meio da plataforma Vigimed. A notificação pode ser feita tanto por profissionais de saúde quanto por pacientes. A presidente do Conselho Regional de Farmácia de Goiás, Luciana Calil, cita que entre os erros mais comuns estão a dosagem e os intervalos de administração.
6: O que nós observamos são erros, por exemplo, de dose, tomar mais ou menos do que é o recomendado. Um outro erro é o erro em relação ao horário. Não atrasar e nem adiantar o horário de tomar o remédio. Outro erro muito comum é a confusão entre os medicamentos.
3: Segundo a Organização Mundial de Saúde, os erros de medicação causam um impacto global estimado em US$ 42 bilhões por ano e afetam milhões de pacientes. Cerca de 5% deles sofrem danos evitáveis relacionados a medicamentos, sendo que metade desses casos poderia ser prevenida. Idosos, gestantes e crianças estão entre os mais vulneráveis a esse tipo de ocorrência. O diretor da Agência Nacional de Vigilância Sanitária, Anvisa, Tiago Campos, diz que a campanha quer fortalecer a cultura de notificação dos erros, com foco na melhoria dos processos.
7: Isso significa incentivar a identificação e a notificação dos erros, sem foco na punição das pessoas envolvidas, mas sim no aprendizado e na melhoria contínua dos processos.
3: No Brasil, entre dezembro de 2018 e agosto de 2026, a Anvisa recebeu quase 58 mil notificações de erros de medicação, correspondendo a 16,2% de todas as notificações registradas no período. As categorias mais notificadas foram erro de prescrição, omissão de dose, posologia inadequada e erros de administração. Reportagem Luana Karen.
2: O Brasil reforçou a vacinação e a vigilância contra o sarampo diante do aumento de casos nos Estados Unidos e em outros países das Américas.
1: Até 5 de outubro, o país registrou 52 casos da doença. A vacina é gratuita e está disponível nas unidades de saúde pelo Sistema Único de Saúde.
8: Com o avanço do sarampo nos Estados Unidos e em outros países das Américas, o Brasil reforçou a vacinação e a vigilância contra a doença. Nos Estados Unidos, mais de 90% dos casos são de pessoas não vacinadas ou sem informação sobre a vacinação. No Brasil, foram registrados 52 casos importados até 5 de outubro, 41 em São Paulo, 10 no Amazonas e 1 no Rio de Janeiro. Segundo o Ministério da Saúde, as ações incluem busca ativa, investigação de casos, acompanhamento de contatos e bloqueio vacinal. O país continua sem circulação endêmica do vírus. A vacina contra o sarampo está disponível gratuitamente no Sistema Único de Saúde, o SUS. Quem estiver com doses em atraso deve procurar uma unidade de saúde para atualizar a caderneta conforme as recomendações do Programa Nacional de Imunizações. Saiba mais em gov.br/saúde. Thaís de Araújo para a Voz do Brasil.
2: E para manter em dia todas as informações sobre vacinação, doses recebidas e certificados, o cidadão pode contar com a ferramenta Meu SUS Digital.
1: De forma simples, é possível baixar a Carteira Nacional de Vacinação e verificar os imunizantes já administrados.
9: A plataforma do Ministério da Saúde permite verificar registros de vacinas recebidas, acessar a carteira digital de vacinação e emitir documentos e certificados utilizando a conta gov.br. Na área de vacinação, o cidadão pode consultar os imunizantes registrados em seu nome nos sistemas de saúde integrados à Rede Nacional de Dados em Saúde. E é possível verificar, por exemplo, as vacinas recebidas, as doses aplicadas e os respectivos registros de vacinação. A plataforma disponibiliza ainda a Carteira Nacional de Vacinação Digital, onde constam todas as informações recebidas dos sistemas integrados, além do Certificado Nacional de Vacinação contra a Covid-19 e o Certificado Internacional de Vacinação contra a Febre Amarela. Para isso, basta abrir o aplicativo Meu SUS Digital ou acessar o endereço meususdigital.saude.gov.br. Para quem ainda não baixou o aplicativo, ele está disponível de graça para Android e iOS, além da versão da web. Cleide Lopes, para a Voz do Brasil.
2: Quase metade dos municípios brasileiros está em situação de alerta ou risco para a presença do mosquito Aedes aegypti, transmissor da dengue, chikungunya e zika.
1: De acordo com o Ministério da Saúde, 49,2% dos 3.732 municípios avaliados apresentaram esses índices.
2: A maior parte dos criadouros está em vasos e pratos de plantas, garrafas e outros recipientes que acumulam água.
1: Com a proximidade do verão e as condições associadas ao El Niño, a orientação é fazer vistorias regulares para eliminar locais que possam acumular água.
2: Ondas de calor, menstruação irregular, alterações de humor.
1: Sintomas que podem indicar a proximidade da menopausa, que marca o fim da vida reprodutiva da mulher.
2: E o SUS oferece acompanhamento e tratamento especializado para esse período.
10: Há 3 anos, a psicóloga Alessandra Reis começou a perceber mudanças no corpo. Primeiro vieram o esquecimento, a insônia, mas quando ela começou a sentir os fogachos, as famosas ondas de calor, desconfiou que a menopausa estava chegando.
11: O calor, eu suava, vinha de repente, eu ficava cheia de gotículas de suor, assim.
10: O climatério, que começa por volta dos 40 anos da mulher, é a transição fisiológica da vida reprodutiva para não reprodutiva e é marcado pela redução gradual de hormônios como o estrogênio. Já a menopausa se consolida quando a mulher passa 12 meses consecutivos sem menstruar. Acontece em média aos 52 anos. E o acompanhamento dessas mulheres pode ser feito pelo SUS, o Sistema Único de Saúde. Ao perceber os sintomas, a mulher pode procurar atendimento nas unidades básicas de saúde e, se necessário, é encaminhada ao atendimento especializado. A médica ginecologista e obstetra do Hospital Universitário de Brasília, Bruna Heine, lembra que o tratamento da menopausa deve ser individualizado.
12: A terapia hormonal é a nossa tratamento de primeira linha para os sintomas climatéricos. Ele reduz até em 90% os sintomas, só que existem contraindicações. Então, por isso a importância dessa paciente passar por uma consulta, fazer uma avaliação, né, rastreios. Então, essa paciente, antes de iniciar uma terapia hormonal, normalmente faz, a gente faz um rastreio para câncer de mama, a gente faz rastreio de doenças metabólicas, vê se a pressão está bem controlada, se não tem um diabetes descompensado.
10: Além de tratamento hormonal, o SUS também dispõe de medicamentos como estriol em creme para tratar o ressecamento vaginal, um dos sintomas da menopausa. Nas consultas, também são dadas orientações sobre alimentação, atividade física, sono e saúde mental, além da avaliação de condições crônicas. O Ministério da Saúde recomenda que a mulher tenha acompanhamento constante na atenção primária durante toda a transição. Reportagem Gabriela Noronha.
1: Na era das redes sociais, a preocupação com a segurança das mulheres também está no ambiente virtual.
2: Exposição de conteúdo íntimo sem autorização, perseguição online e ataques por meio das plataformas digitais estão entre os crimes mais cometidos na internet.
1: E o serviço Ligue 180 está se aprimorando para dar orientação mais precisa para as mulheres que sofrem esse tipo de violência.
2: Nós conversamos com a coordenadora do Ligue 180, Ellen Santos, sobre esse trabalho e o que as vítimas podem fazer quando sofrem uma agressão virtual. Acompanhe. Coordenadora Ellen Costa, bem-vinda à Voz do Brasil, um prazer ter a senhora conosco. Bom, fala pra gente um pouco mais sobre esse acordo, né, que foi firmado entre o Ministério das Mulheres e a Secretaria de Comunicação Social da Presidência da República. O que vai ser desenvolvido a partir dele? Quais são os objetivos?
13: Então, esse acordo, ele parte de uma realidade muito concreta que a gente vive, que é justamente essa violência contra a mulher que também acontece no ambiente digital e nós precisamos estar preparados para enfrentá-la, né? Então, essa parceria do Ministério das Mulheres com a SECOM, da presidência, ela tem dois eixos que são muito importantes, né? Um deles é justamente a educação midiática. A gente precisa ampliar o conhecimento das mulheres sobre os seus direitos na internet. E o outro eixo é justamente a qualificação do Ligue 180, né, que a gente sempre vem trabalhando para preparar a central, e nesse nicho agora, a central vai estar cada vez mais preparada para orientar as mulheres que estejam sofrendo algum tipo de violência no mundo digital. Então a gente está falando de situações de ameaça pela internet, perseguição pelas redes sociais, né, exposição de imagens íntimas sem consentimento e tantas outros tipos de violência.
2: Foi encaminhado um ofício, né, às plataformas digitais solicitando informações justamente sobre os mecanismos que são adotados por elas para o recebimento das denúncias de violência, como a senhora citou aí alguns exemplos, violência digital, né? Que informações vocês querem e a partir delas o que, pode ser feito?
13: Então, a gente quer conhecer de maneira muito objetiva, né, como é que funciona o caminho da denúncia dentro de cada plataforma, né? Então, a gente precisa saber como é que essa mulher deve denunciar, quais são as informações que ela precisa apresentar, os prazos, né, de análise que existem dentro da plataforma e se ela recebe algum tipo de confirmação de que a denúncia foi recebida e se ela consegue também acompanhar o pedido, né, dessa denúncia, quais são os mecanismos que existem ali também para impedir que um conteúdo removido, que ele volte a circular, né? E a gente também quer saber como é que essas plataformas estão tratando esses conteúdos, né, que são produzidos ou manipulados por inteligência artificial e buscar estabelecer, quem sabe ali, um ponto focal também dentro dessas empresas aqui no Brasil.
2: Agora, nos casos em que uma mulher é vítima de violência digital, coordenadora, que tipos de provas ela deve reunir para denunciar posteriormente e quem ela deve procurar para fazer essa denúncia, né? A senhora acabou de mencionar aí, tem essa questão de denunciar nas plataformas, mas ela só deve denunciar na plataforma e aguardar? Ela deve reunir provas? Como que ela deve proceder quando ela perceber, por exemplo, que ela está sendo vítima de uma exposição de fotos íntimas ou de ameaças na internet?
13: Então, a orientação que inclusive as nossas atendentes já estão fazendo, né, é que sempre que for possível e seguro também, ela preserve a prova antes de apagar a mensagem ou antes de bloquear um perfil ou de denunciar aquele conteúdo na plataforma. Então, é importante que, se possível, ela consiga fazer prints completos, né, que ela mostre o perfil, a data, o horário, guardar esses links, o nome dos usuários, número de telefone, mensagem, áudio, né, vídeo que tem também, os e-mails, enfim. Se ela for fazer a denúncia na própria plataforma, guardar também o protocolo de confirmação dessa denúncia. Depois, a gente orienta para que ela procure ajuda. Então, ela pode utilizar os mecanismos de denúncia da própria plataforma ou ela pode procurar os órgãos competentes quando houver crime ali ou necessidade de um atendimento imediato. Né? A gente orienta e quando a gente registra a denúncia, a gente encaminha para os órgãos de segurança pública, dependendo ali de quem for a competência da apuração. Então, eu quero dizer que ela pode procurar realizar essa denúncia também no Ligue 180. Né? A gente acolhe essa mulher, a gente presta as informações sobre os direitos, registra a denúncia. Então, essas provas que ela conseguiu juntar, ela também pode encaminhar para o 180 via os seus canais de acesso. E a gente orienta também sobre os serviços da rede de atendimento, quais são os órgãos que ela pode procurar no seu território. E aí, é importante a gente sempre fazer uma distinção, tá? Se houver uma situação de risco imediato, uma ameaça concreta à integridade física da mulher naquele momento, a gente sempre orienta para ligar para o 190 da Polícia Militar, que tem a competência de ser acionada nesses casos, né? Vai chegar ali numa situação de urgência e emergência.
2: Bom, para a gente concluir, então, a senhora pode dizer para a gente quais são os canais do Ligue 180, né? Obviamente, a gente tem a ligação para o número 180, mas o Ligue 180 hoje é uma plataforma maior e tem outros canais, né?
13: Sim, a central hoje é uma central que ela é multicanal, né? Então, sim, a gente liga gratuitamente para o 180, que é o tridista, é muito bem disseminado, mas a gente também tem o atendimento via WhatsApp, através do número 61961100180. Nós temos o atendimento por e-mail, videochamada Libras, o webchat, todos esses também no site do Ministério das Mulheres. Todos esses canais funcionam 24 horas por dia, todos os dias da semana, tá? Aí eu gostaria só de reforçar para as mulheres que estão nos acompanhando ou terceiras que sabem de situações, né? Não precisa esperar uma situação se agravar para procurar o Ligue 180. Então, se ela estiver vivendo uma situação de violência, inclusive no ambiente digital, ou simplesmente se ela tiver uma dúvida sobre os seus direitos, sobre onde buscar ajuda, procura a central, procura o Ligue 180. A gente existe justamente para acolher, para orientar, ajudar essa mulher a encontrar os caminhos de proteção.
2: Muito bem, no ambiente digital e fora dele também, né? Eu conversei com a Ellen dos Santos Costa, coordenadora geral da Central de Atendimento à Mulher, o Ligue 180. Muito obrigada, Ellen, pela sua entrevista à Voz do Brasil.
13: Eu que agradeço, um bom trabalho a todos.
1: A Procuradoria-Geral da Fazenda Nacional publicou edital que oferece condições para regularização de débitos.
2: A depender do caso, o contribuinte pode conseguir até 100% de desconto. Para transações de pequeno valor, a redução pode chegar a 50% do total da dívida.
1: Os interessados têm até o dia 9 de outubro para aderir através do endereço regularize.pgfn.gov.br.
2: E as empresas que pensam em renegociar dívidas com a União contam com uma novidade.
1: O sistema Regularize agora permite acesso às funcionalidades usando a conta gov.br.
14: O novo acesso ao sistema Regularize está disponível para quem é responsável por uma pessoa jurídica e tem conta gov.br, nível prata ou ouro. A novidade torna mais direto o acesso aos serviços do Regularize e dispensa a necessidade de outros procedimentos para entrar no ambiente da pessoa jurídica, como detalha Raquel Ribeiro de Carvalho, coordenadora nacional de atendimento da Procuradoria-Geral da Fazenda Nacional.
15: Você poderá, por exemplo, consultar débitos inscritos em dívida ativa da União e do FGTS em nome da empresa, emitir guia de pagamento, fazer negociação do débito da empresa, mas atenção, Para conseguir esse acesso, você precisa constar como responsável legal pelo CNPJ no Cadastro da Receita Federal do Brasil.
14: Para acessar, é só seguir estes passos. Após fazer o login no portal Regularize com a conta gov.br, prata ou ouro, clique no seu nome e depois em alterar perfil de acesso. Informe o CNPJ da empresa pela qual você é responsável e clique em alterar perfil. O endereço do portal é o gov.br/regularize. Reportagem Luciana Colares de Holanda.
2: O Programa Nacional de Acesso ao Ensino Técnico e Emprego, o Pronatec, está com 1.500.000 vagas abertas para cursos gratuitos de qualificação profissional voltados à área ambiental.
1: As oportunidades estão distribuídas em 11 estados e incluem formações em áreas como energias renováveis, biocombustíveis e preservação do meio ambiente.
16: Ao todo, serão oferecidas 1.500.000 de vagas para cursos de qualificação profissional em áreas relacionadas à preservação, conservação, recuperação ou melhoria do meio ambiente. O diretor de Articulação e Fortalecimento da Educação Profissional e Tecnológica do Ministério da Educação, Sérgio Pedini, conta onde os profissionais que concluírem esses cursos poderão atuar.
17: A sociedade mudou, né? Todas as atividades acabam derivando para um interesse na área ambiental, o que é muito bom, né? Frente ao que a gente encontra de desafios aí de mudanças climáticas, né? Então, hoje uma capacitação dessa qualifica a pessoa para atender qualquer setor.
16: As vagas são oferecidas por meio do Pronatec, o Programa Nacional de Acesso ao Ensino Técnico e Emprego. O programa tem como objetivo expandir o acesso à educação profissional e tecnológica e contribuir para a inserção de jovens e adultos no mercado de trabalho. Os 11 cursos gratuitos são ofertados nos estados do Maranhão, Minas Gerais, Mato Grosso do Sul, Pará, Pernambuco, Piauí, Rio de Janeiro, Rio Grande do Norte, Roraima e Rio Grande do Sul. Jonas Benício Costa é pedreiro e decidiu investir em uma nova formação. Agora, ele é aluno do curso de instalador de sistemas fotovoltaicos, oferecido pelo Instituto Federal do Maranhão, e conta como tem sido a experiência.
18: A gente cresce um pouco mais no mercado de trabalho, enriquece o currículo, e são vários benefícios que um curso desse tem a oferecer pra gente, né? Porque o conhecimento é uma coisa que ninguém te rouba.
16: Sérgio Pedini, do Ministério da Educação, destaca a importância de investir na educação profissional.
17: Cursos de qualificação profissional acabam abrindo oportunidades muito semelhantes a quem tem um título de graduação, que inclusive muitos estão passando dificuldade. Então a gente tem que entender a educação profissional tecnológica como um espaço de oportunidades para esse mundo que mudou.
16: As vagas e os cursos disponíveis podem ser consultados no painel de oportunidades do Pronatec, na internet. Para participar, é necessário atender aos pré-requisitos indicados para cada curso. As informações sobre inscrição estão disponíveis nos editais e nos canais das instituições que oferecem os cursos. Reportagem Márcia Fernandes.
2: Participantes do Exame Nacional do Ensino Médio, que são concluintes da rede pública de ensino, deverão selecionar obrigatoriamente o idioma de preferência para a prova de língua estrangeira até o dia 18 de outubro.
1: Os estudantes devem escolher entre inglês ou espanhol. Quem perder esse prazo fará obrigatoriamente a prova de inglês, sem chance de mudança.
2: E aqueles que tiveram a inscrição automática deverão preencher o questionário socioeconômico disponível no site de inscrição para acessar o local de prova.
1: Para fazer o preenchimento e também selecionar a língua estrangeira, basta acessar enem.inep.gov.br.
2: E essas foram as notícias do governo federal.
1: Uma realização da Secretaria de Comunicação Social da Presidência da República.
2: Com produção da empresa Brasil de Comunicação.
1: Fique agora com o Minuto do TCU. Em seguida, as notícias do Poder Judiciário e do Congresso Nacional. Boa noite.
2: Boa noite, até amanhã.
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21: STF exclui o crédito presumido de ICMS da base do PIS e da COFINS.
22: Resolução do CNJ prevê fim de processos judiciais em dívidas de até 10 mil reais.
21: Missões de observação eleitoral destacam a transparência e organização das eleições 2026.
22: Boa noite, eu sou Marcela Luiza.
21: E eu sou Walter Lima.
22: O Supremo Tribunal Federal excluiu o crédito presumido de ICMS da base do PIS e da COFINS.
21: Prevaleceu o entendimento de que o benefício fiscal concedido por estados e pelo DF não deve integrar a base das contribuições federais. Marta Ferreira.
23: O julgamento chegou a ser iniciado no plenário virtual, quando havia sido formada maioria favorável aos contribuintes. Só que um pedido de destaque levou a análise para o plenário físico. Os votos proferidos pelos ministros aposentados foram mantidos. Autor do destaque, o ministro Gilmar Mendes, votou no sentido da inclusão dos créditos presumidos de ICMS na base de cálculo do PIS e da COFINS, mantendo a posição que havia adotado no plenário virtual. No final, prevaleceu o entendimento de que o benefício fiscal concedido por estados e pelo Distrito Federal não deve integrar a base das contribuições federais.
22: Resolução do CNJ de 2026 prevê o fim de processos judiciais referentes a dívidas de baixo valor movidos por bancos.
21: A norma prevê a extinção de processos judiciais movidos por bancos quando a dívida for de até 10 mil reais. Marcelo Della Libera.
24: Essa resolução trata de processos de baixo valor e sem perspectiva de satisfação, ou seja, quando não foi possível localizar o devedor ou quando, mesmo localizado, não foram encontrados bens suficientes para pagar a dívida. Tratam de processos de cobrança que continua tramitando, mas sem perspectiva concreta de que o credor consiga receber o valor que lhe é devido. O objetivo da medida é aumentar a eficiência do sistema de justiça, que deixa de lado dívidas de baixo valor sem perspectiva de pagamento e pode priorizar processos mais complexos.
22: Convidados internacionais que participaram das missões de observação eleitoral neste ano reconheceram a confiabilidade, a organização e a transparência do trabalho da Justiça Eleitoral na condução do primeiro turno das eleições.
21: O relatório preliminar foi divulgado nesta terça-feira. Vitor Struck.
25: O documento foi elaborado por representantes da Organização dos Estados Americanos, a OEA, do Parlamento do Mercosul, do Carter Center dos Estados Unidos, da Liga dos Estados Árabes, além de universidades brasileiras, como a Pontifícia Universidade Católica de São Paulo. Participaram das missões 91 observadores e observadoras de 23 nacionalidades.
22: Tribunal Superior do Trabalho e Astral, Associação Brasileira de Televisões e Rádios Legislativas, firmam um acordo de cooperação institucional.
21: Uma forma de ampliar a divulgação de conteúdos audiovisuais produzidos pelo Tribunal. Rafael Silva.
26: A parceria com as emissoras que integram a Astral vai permitir à Secretaria de Comunicação Social do TST levar a um maior número de ouvintes por todo o país todo o conteúdo multimídia produzido. Tudo o que é de interesse nas relações de trabalho pode ser utilizado pelas emissoras associadas em diferentes formatos e plataformas, como televisão, rádio, sites, aplicativos, plataformas de streaming, redes sociais e podcasts.
22: STJ decide que violação de patente permite reconhecer dano moral presumido.
3: Isso significa que não é preciso prova de prejuízo à imagem, à reputação ou ao prestígio da empresa. Fátima Uchoa.
4: O STJ restabeleceu a condenação por danos morais imposta pelas instâncias de origem em Goiás a empresas que fabricaram e venderam sem autorização do titular cópia de uma máquina agrícola protegida por patente de modelo de utilidade concedida pelo Instituto Nacional da Propriedade Industrial para proteger melhorias no uso ou na fabricação de objetos já existentes. Para os ministros, a proteção da patente como espécie de propriedade industrial segue a mesma lógica já adotada pelo STJ a casos de uso indevido de marca. A relatoria foi do desembargador convocado Luiz Carlos Gamboge.
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22: Uma boa noite.
3: E até amanhã.
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6: Eu sou Paula Groba.
7: E eu sou Humberto Pinheiro.
6: E estes são os destaques de hoje do Jornal do Senado, que começa agora.
7: Em segundo dia de discussões, fim da escala 6-1 gera debate sobre momento da votação.
6: Senadores divergem sobre MP que proíbe bets no Brasil.
7: Agentes de trânsito podem ter lei geral e porte de arma.
6: Boa noite.
7: Boa noite.
6: A proibição das bets em todo o país divide governo e oposição no Senado. Na volta dos trabalhos parlamentares após o primeiro turno das eleições, os senadores discutem os efeitos da medida provisória que suspende a atuação das empresas de apostas.
7: Em vigor desde 25 de setembro, a MP é questionada no Supremo Tribunal Federal por representantes do setor que alegam violação à segurança jurídica e à livre iniciativa. Os detalhes com o repórter Alexandre Campos.
8: O futuro da medida provisória que proíbe as bets em todo o território nacional está nas mãos do Supremo Tribunal Federal. Relator de ações que questionam a constitucionalidade da lei que regulamenta as apostas de cota fixa no país, o ministro Luiz Fux deve decidir também sobre os pedidos de entidades ligadas ao setor para suspender a eficácia da MP editada pelo governo em 25 de setembro. Associações das empresas que exploram esse negócio no país e de emissoras de rádio e TV, além de clubes de futebol, alegam que o texto gera insegurança jurídica e viola o princípio da livre iniciativa. Ao se manifestar contrariamente à exploração de apostas no país, a senadora Damaris Alves, do Republicanos do Distrito Federal, afirmou que os representantes desse segmento têm razão em questionar a proibição imediata por meio de medida provisória.
9: Eles contrataram. Existe contrato de publicidade com emissoras. Então, quando você tem um contrato de publicidade, você já contratou um monte de gente. Então, vai ter desemprego. Então, que acabe-se com as bets de forma escalonada, dando para o segmento a oportunidade de interromper os seus contratos sem prejudicar tanta gente. Mas podemos, por exemplo, de imediato proibir as publicidades. Eu sou relatora do projeto que proíbe a publicidade. Isso sim, vamos proibir a publicidade. Agora, acabar do jeito, o Congresso cometeu um erro em liberar, agora vai cometer um outro erro acabando dessa forma.
8: Já o senador Jacques Wagner, do PT da Bahia, acredita que se o ministro Luiz Fux não for favorável à ação que questiona na MP, o texto deve ser aprovado pelo Congresso Nacional.
27: Eles ingressaram no STF. Eu não sei qual vai ser a posição do ministro Fux, que foi para quem foi distribuído. Aqui eu acho difícil que alguém sustente contra o que virou uma doença social. social de graves consequências no Brasil inteiro. Então, defender o dinheiro dos donos da Rebet contra o suicídio e a depressão de milhares de pessoas, eu acho muito difícil.
8: Além de proibir as bets em todo o território nacional, a MP editada pelo governo veda publicidade, propaganda e patrocínio relacionados a esse tipo de atividade e impõe obrigações aos provedores de aplicações de internet e lojas virtuais, como o impedimento de oferecer produtos ou serviços referentes a apostas.
6: E os agentes de trânsito podem ganhar uma lei geral para unificar o regime jurídico da carreira em todo o país.
7: A proposta, já aprovada na Comissão de Segurança Pública e em análise na Comissão de Constituição e Justiça, também garante o direito ao porte de arma de fogo para profissionais que atuam em atividades externas. Repórter Bruno Lourenço.
10: A proposta de lei geral dos agentes de trânsito aprovada na Comissão de Segurança Pública reconhece a carreira como típica de Estado. O relator, senador Efraim Filho, do PL da Paraíba, destacou que esse entendimento evitaria a delegação integral de suas atribuições a empresas privadas. Sobre o porte de arma, o senador defendeu na ocasião a previsão de que o direito seja restrito aos agentes que trabalham diretamente na fiscalização ostensiva.
11: Apesar de considerarmos valorosa a previsão de porte de arma de fogo para os agentes de trânsito, é necessário limitar esse direito àqueles servidores que exerçam atividades de forma ostensiva e externa, tendo em vista o caráter finalístico restritivo do estatuto.
10: O texto, que será analisado agora na Comissão de Constituição e Justiça, tem o objetivo ainda de evitar uma ampliação conceitual excessiva da atividade policial, ao assegurar que as atribuições de engenharia e educação continuem sendo partes integrantes da segurança viária, sem serem descaracterizadas. Depois da CCJ, o projeto de lei vai ao plenário do Senado.
6: Tomou posse nesta terça-feira a nova senadora pelo Distrito Federal, Leani Lemos, do PSB. Servidora de carreira do Senado desde 1993, ela ocupa a vaga da senadora Leila Barros, de quem é primeira suplente. Leila está licenciada por 120 dias para tratar de interesses particulares. O afastamento termina em fevereiro de 2027.
7: No primeiro discurso como senadora, Leani disse que vai atuar em defesa da democracia, do fortalecimento das instituições e do federalismo. Também citou como prioridades uma gestão pública eficiente, a redução das desigualdades e a ampliação de oportunidades. Emocionada, Leani lembrou sua trajetória no Senado e a história do pai, um paraibano que chegou a Brasília em 1958 para trabalhar na construção do prédio do Congresso Nacional.
12: Hoje, os netos do meu pai estão aqui, na tribuna de honra, mas muitos outros netos de candangos continuam a lutar por um emprego, um salário digno, uma jornada que não seja 6x1 e uma vida de alegria com suas famílias. É tudo o que essas pessoas pedem e é pouco.
6: E a proposta que acaba com a escala 6x1 no Brasil avançou mais uma etapa no Senado, mas o momento da votação divide os senadores.
7: Na segunda sessão de discussão, a oposição questionou a decisão de acelerar a análise às vésperas do segundo turno das eleições. Já a base do governo defendeu a votação e classificou o fim da escala 6x1 como uma reivindicação histórica dos trabalhadores. Repórter Douglas Castilho.
13: Líder da oposição, o senador Rogério Marinho, do PL do Rio Grande do Norte, questionou o fato de o governo pautar o tema às vésperas do segundo turno.
14: Não nos negamos a discutir jornada, não nos negamos a discutir esse ou qualquer outro assunto. A estratégia é que o regimento seja cumprido, que haja discussão, que haja interstício, que não haja atropelo. Mas não somos contra nem a favor da escala 6x1, nós somos a favor de que haja uma jornada flexível. Quem trabalha precisa ter a condição de escolher e fazer a sua própria condição de trabalho.
13: A líder do governo no Senado, Tereza Leitão, do PT de Pernambuco, disse que já está colhendo assinaturas para acelerar a tramitação.
15: Meu desejo era que essa PEC fosse votada aqui no plenário imediatamente depois da aprovação quase unânime na Comissão de Constituição e Justiça. O que é que pode mudar este rito? É um calendário especial. Estamos recolhendo as assinaturas.
13: Faltam 3 sessões de discussão para a votação em primeiro turno e outras 3 para o segundo turno. Entre os 2 momentos, deve haver um intervalo de 5 dias úteis que poderá ser modificado caso o requerimento de Tereza Leitão seja aprovado.
0: Eleições 2026.
6: Você sabia que eleitores que não votaram no último domingo podem votar normalmente no segundo turno? Isso acontece porque a Justiça Eleitoral considera cada turno como uma eleição independente. Por isso, o não comparecimento à primeira etapa da votação não impede a participação no segundo turno. Para votar, a eleitora e o eleitor precisam apenas estar com o título em situação regular, ou seja, o documento não pode estar cancelado nem suspenso.
7: No dia 25 de outubro, o Distrito Federal e seis estados irão eleger seus governadores. Na mesma data, ocorrerá em todo o país o segundo turno para escolher o presidente da República. O senador Paulo Paim, do PT do Rio Grande do Sul, enfatizou a importância de voltar às urnas. Na avaliação dele, os eleitores devem comparar os projetos dos dois candidatos e acompanhar os debates que devem ocorrer antes da eleição.
1: No fundo, pede para que as pessoas votem, que assim é a democracia. Mas comparem os dois projetos. São dois projetos. Você pode escolher. Quando der o debate dos dois candidatos, cada um vai demonstrar o que fez durante a vida e o que pretende fazer ganhando as eleições.
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0: edição de Paulo Groba e trabalhos técnicos de Eliseu Caires, o Jornal do Senado fica por aqui. Acompanhe agora as notícias da Câmara dos Deputados. Boa noite.
1: Boa noite e até amanhã.
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3: Plenário da Câmara pode votar mudanças na legislação sobre mineração.
4: 12 partidos e 2 federações não cumpriram a cláusula de barreira.
3: Bancada feminina manterá atuação suprapartidária na próxima legislatura.
4: Boa noite. Deputadas da bancada feminina afirmam que a atuação do grupo continuará sendo suprapartidária em 2027. Os resultados das urnas mostraram um aumento de 90 para 109 deputadas entre os 513 que compõem a Câmara. A repórter Silvia Munhato tem as informações.
5: Deputadas da bancada feminina da Câmara acreditam que, apesar da acentuada divisão ideológica,

0: de 2027, a bancada vai subir de 90 para 109 deputadas, em um total de 513, ou seja, pouco mais de 20%. Para Soraya Santos, a reserva poderia ser de 50%, já que as mulheres representam 52% do eleitorado. Segundo ela, isso poderia até reduzir os ataques contra as candidaturas femininas.
1: Se você perguntar para as deputadas e parlamentares dos países europeus, elas não sofrem esse tipo de ataque. Por quê? Porque as cadeiras já estão lá definidas, 50% para um, 50% para outro, ou 30% que seja. Isso já está consolidado. Então as mulheres ainda por cima sofrem ataques de formas diferentes para que elas se desestimulem na disputa eleitoral.
0: Soraya Santos lembra que ainda há muito o que fazer, já que estados como Piauí e Roraima e o Distrito Federal não elegeram nenhuma mulher como deputada federal. Para Jaque Rocha, as mulheres acabam se unindo em relação a várias pautas que são comuns.
2: A gente consegue colocar o direito das mulheres acima de qualquer questão ideológica ou até mesmo de pensamento individual. No dia de hoje, infelizmente, as estatísticas nos mostram que vão morrer 4 mulheres vítimas de feminicídio no nosso país. Então nós não podemos fechar os olhos para esses dados e estatísticas.
0: Jaque Rocha explicou que a principal pauta é colocar mais recursos no orçamento para temas como combate à violência contra a mulher e o apoio ao empreendedorismo feminino. Da Rádio Câmara de Brasília, Silvia Minhato.
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4: Eleições. 12 partidos e 2 federações não cumpriram a cláusula de barreira nas eleições deste ano, mas a situação ainda pode mudar com decisões judiciais. Quem explica os detalhes é a repórter Paula Bittar.
5: Nas eleições deste ano, 12 partidos políticos e 2 federações não atingiram a cláusula de barreira. Criada em 2017, a cláusula estabelece critérios para que as legendas possam acessar os recursos do fundo partidário e o tempo de rádio e TV destinado à propaganda partidária. Segundo as regras, os partidos precisavam obter nas eleições para deputado federal ao menos 2,5% dos votos válidos distribuídos em pelo menos 9 estados, com um mínimo de 1,5% dos votos válidos em cada um. A outra opção era eleger pelo menos 13 deputados federais distribuídos em no mínimo 9 estados. PDT, Agir, Mobiliza, Avante, PSTU, PCB, PRTB, DC, PCO, Democrata, UP e Missão foram as legendas que não passaram na cláusula de barreira. Desses, apenas PDT, Avante e Missão elegeram algum deputado. Já as federações que não cumpriram os critérios foram PSOL Rede e PRD Solidariedade. Marina Lacerda, cientista política e professora do mestrado da Câmara, ressalta que o papel da cláusula de barreira é evitar uma superfragmentação partidária e permitir o debate político.
6: Qual é o objetivo do sistema proporcional? Você representar a diversidade de opiniões que existem na sociedade. O problema do sistema proporcional é que ele pode ter regras que vão levando a uma fragmentação partidária imensa. Então, ao longo da última década, o Brasil foi criando regras para equilibrar. Não perder a representação de minorias e de grupos que não são majoritários na sociedade, mas também de ter uma racionalidade do sistema partidário.
5: Mas esse equilíbrio nem sempre é perfeito, segundo a cientista política. Marina Lacerda cita o exemplo do PSOL, partido que não atingiu os critérios, mas que é conhecido por representar diversas minorias, tendo parlamentares indígenas e trans, por exemplo. A Federação PSOL Rede não atingiu a cláusula por uma diferença de 185 votos.

0: O grupo alcançou 1,5% dos votos válidos para deputado federal em 8 estados, mas registrou 1,49% no Espírito Santo e elegeu 15 deputados federais, mas distribuídos apenas por 6 estados. O cientista político Paulo Castro aponta que as regras já têm surtido efeito com a redução de siglas com representação na Câmara.
1: Isso já reflete o movimento dos partidos de se unirem em federações para evitar eventuais problemas para atingir a cláusula de barreira. Então, a cláusula de barreira, ela segue de fato esse propósito para o qual ela se propõe, que é de diminuir o número de partidos para que a Câmara tenha um cenário de disputas nacionais e não apenas partidos pequenos que muitas vezes não têm ramificação nacional, que estão aqui representados, mas sem essa capacidade de participar do grande debate político brasileiro.
0: Mas a situação dos partidos que ficaram fora da cláusula ainda não está completamente definida. Decisões judiciais podem alterar a validade de votos e os percentuais. Partidos podem se fundir ou incorporar outras legendas ou ainda entrar em uma nova federação. Da Rádio Câmara de Brasília, Paula Bittar.
2: Segurança Pública.
3: Zuco do PL do Rio Grande do Sul é um dos autores da proposta que torna obrigatório o trabalho de presos condenados em regime fechado e semiaberto. Pelo texto, metade da remuneração obtida com a atividade deve ser destinada ao custeio e à manutenção do sistema prisional.
4: A outra metade do salário, segundo o deputado, seria repassada à família do detento. Zuco argumenta que os recursos destinados ao sistema prisional podem financiar melhorias na infraestrutura das unidades, além de ações de segurança, ressocialização e capacitação profissional dos presos.
2: Educação.
3: Os deputados estão analisando um reforço da inclusão escolar de pessoas autistas e com altas habilidades. O repórter José Carlos Oliveira tem mais detalhes sobre a proposta.
5: A Câmara dos Deputados analisa projeto de lei com foco na inclusão escolar de pessoas com transtorno do espectro autista. O texto original da deputada Carla Dixon, do PL do Rio Grande do Norte, já foi aprovado nas comissões de Educação e de Defesa dos Direitos das Pessoas com Deficiência, que estenderam as medidas também para os estudantes com altas habilidades ou superdotação na rede pública da educação básica. A proposta cria a política Incluir, com o objetivo de apoiar ações voltadas à permanência, à participação e à aprendizagem desses estudantes. A Câmara tem uma frente parlamentar de proteção às pessoas com transtorno do espectro autista, coordenada pelo deputado Felipe Beccari, do Podemos de São Paulo.
6: Existem muitos projetos parados na Câmara dos Deputados que tratam desse universo do autista, então a gente precisa resgatar esses projetos, atualizá-los, fazer um novo bloco, né, que atenda às necessidades dos autistas hoje, para que a gente consiga avançar nas políticas públicas.
5: O projeto de lei que reforça a inclusão escolar de pessoas autistas e com altas habilidades ainda vai passar por votação nas comissões de Finanças e Tributação e de Constituição e Justiça. Da Rádio Câmara de Brasília, José Carlos Oliveira.
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1: Transportes. Projeto obriga companhias aéreas e operadores aeroportuários a oferecer equipamentos mais seguros para embarque e desembarque remoto. A proposta de Maurício Neves, do PP de São Paulo, prioriza idosos, pessoas com deficiência, gestantes, lactantes e passageiros com mobilidade reduzida.
2: O deputado acrescenta que o texto prevê o uso de rampas e plataformas elevatórias, mas proíbe escadas íngremes como o único acesso para esses passageiros. Segundo Maurício Neves, o projeto também estabelece multas para empresas que descumprirem as regras.
1: Agricultura. Dalo Barreto, do União da Bahia, apoia a proposta que cria regras diferenciadas para pequenos produtores rurais que cometerem infrações ambientais. Em vez de sofrer imediatamente sanções, como embargo da atividade ou a apreensão de produtos, eles terão 24 meses para corrigir os danos.
2: Dalo Barreto avalia que o prazo permite a adequação ambiental sem interromper a produção que garante o sustento da família. Pela matéria em tramitação na Câmara, as penalidades poderão ser aplicadas caso o produtor não faça as correções dentro do período estabelecido.
1: Jorge Brás, do Republicanos do Rio de Janeiro, propõe manter as exigências sanitárias para importação de amêndoas de cacau da Costa do Marfim e impedir a flexibilização de regras. A ideia é proteger as plantações brasileiras contra pragas que podem chegar com o produto importado.
2: Jorge Brás defende que qualquer alteração nas regras seja feita somente após uma análise formal dos riscos e com base em evidências científicas. O deputado argumenta ainda que é preciso garantir mais proteção à produção nacional de cacau.
1: Tião Medeiros, do PP do Paraná, propõe retirar a exigência do Registro Geral da Atividade Pesqueira para os produtores de peixes e outros animais aquáticos. O deputado explica que a medida evita burocracia e custos adicionais para os aquicultores.
2: O deputado acrescenta que a produção já é fiscalizada por meio da nota fiscal e da guia de trânsito animal, que garantem o controle sanitário e a origem dos produtos. Para Tião Medeiros, exigir também o registro não traz mais segurança e pode dificultar a comercialização.
1: Votação. Vários projetos polêmicos e com urgência aprovada podem ser incluídos na pauta de votações do plenário. Uma dessas propostas prevê mudanças na legislação sobre mineração. Saiba mais sobre a perspectiva de votações na reportagem de Antônio Vital.
3: Depois do primeiro turno das eleições, diversos projetos estão prontos para entrar na pauta de votações do plenário da Câmara. Um deles é o que reduz a jornada normal de trabalho para 40 horas semanais e garante 2 dias de repouso semanal remunerado, sem redução de salário. O projeto apresentado pelo governo regulamenta a proposta de emenda à Constituição aprovada pelos deputados no primeiro semestre e que aguarda análise pelo Senado. O projeto prevê regras de transição, como da proposta de emenda à Constituição já aprovada. A jornada passa a ser de 42 horas semanais 2 meses depois da publicação da lei. Um ano depois desse prazo, passa a valer o limite definitivo de 40 horas semanais, mas ainda não há consenso para a votação do projeto, que é criticado pela oposição e por entidades empresariais. Também pode ser votado o projeto que aumenta o limite de receita bruta anual para os microempreendedores individuais, os MEIs. Hoje podem ser enquadrados como MEI, pagando menos impostos, microempreendedores que faturem até R$81 mil por ano. O projeto aumenta esse limite para R$130 mil. Além disso, permite que o MEI contrate até 2 empregados. Hoje pode contratar apenas 1. Esse texto, porém, pode ainda ser alterado até a data da votação. O governo admite um teto de R$140 mil para os microempreendedores. Outro projeto que ganhou regime de urgência e pode ser votado a qualquer momento é o que altera diversos pontos da legislação da mineração. Entre outras medidas, o texto amplia o conceito de garimpeiro e cria o leilão social, que vai ofertar áreas de menor volume de minérios e pode beneficiar cooperativas de garimpeiros, que terão prioridade no processo de autorização. A proposta foi apresentada por um grupo de trabalho criado em 2022 e é assinado pelo deputado Felipe Barros, do PL do Paraná, coordenador do grupo, que foi eleito senador. A justificativa é que o projeto dá mais agilidade.

0: ao processo de mineração. Um dos pontos dispensa o licenciamento ambiental para lavras se a tecnologia usada não provocar impactos significativos. O regime de urgência provocou discussão no plenário. O governo se manifestou contra a proposta e pediu mais discussão antes da votação, como disse a deputada Érica Cocai, do PT do Distrito Federal.
1: Esse projeto é para legalizar o garimpo, e legalizar o garimpo sem regras. O Brasil inteiro viu o desastre que houve no território Yanomami, pela ação sem regras do próprio garimpo. Porque não dá para ficar todo o tempo passando a boiada, porque meio ambiente é fundamental para a própria soberania. Mas nós também temos a posição do Ministério do Planejamento, da Casa Civil, contra esta proposição. Não dá para liberar, como está se propondo, o garimpo sem regras.
0: Já o deputado Joaquim Passarinho, do PL do Pará, relator do grupo de trabalho que apresentou a proposta, defendeu as mudanças na lei de mineração. Segundo ele, o objetivo é permitir que pequenas empresas atuem no setor.
2: No nosso projeto, não há nenhum tipo de restrição ao meio ambiente, não há nenhum tipo de facilitação, não há anuência prévia, não há tácita, não há nada disso. Pelo contrário, o que nós estamos tentando é tirar da mão de 5, 6 empresas, umas nacionais, outras internacionais, que detêm quase todo o subsolo nacional pesquisado. Está na mão de 5 empresas. E essas empresas não dão anuências para as menores empresas trabalharem. E o subsolo brasileiro, ele é do povo brasileiro.
0: Outras propostas que podem ser votadas foram apresentadas como prioridade no primeiro semestre pela Frente Parlamentar da Agropecuária. Um dos projetos suspende por 2 anos sanções e embargos ambientais a pequenos produtores rurais. A medida não tem apoio do governo, que argumenta que na Amazônia Legal, isso pode significar a suspensão de sanções a quem possui propriedades de até 400 hectares. Outro projeto pronto para ser votado é criticado pela oposição desde o início do ano e ainda não tem consenso para ser votado. A proposta combate a misoginia, que é como se chama o ódio, desprezo ou preconceito contra as mulheres. O texto, já aprovado pelo Senado, foi alterado pela deputada Tabata Amaral, PSB de São Paulo, coordenadora do grupo de trabalho que analisou a proposta. O texto aprovado pelo Senado equipara a misoginia ao crime de racismo, o que a torna inafiançável e imprescritível. Na nova versão, a relatora alterou principalmente a definição de misoginia. Ela retirou os termos ódio e aversão à mulher, previsto no projeto original para caracterizar a misoginia e considerados vagos pela oposição. Na nova versão, misoginia é descrita como a prática, a indução ou a incitação de menosprezo ou discriminação contra a mulher que promova violência. A pena prevista é de 2 a 5 anos de prisão. Da Rádio Câmara de Brasília, Antônio Vital.
3: Justiça.
4: Paulo Litro, do União do Paraná, apoia a proposta de emenda à Constituição que estabelece mandato de 12 anos sem recondução para ministros do Supremo Tribunal Federal. A medida mantém as 11 vagas da corte com idade de ingresso entre 45 e 70 anos.
5: A PEC, apoiada por Paulo Litro, também divide entre executivo, legislativo e judiciário a indicação dos integrantes da corte. O texto ainda estabelece períodos de quarentena antes da indicação e depois da saída do STF.
4: A Câmara aprovou e encaminhou para o Senado projeto que atualiza a estrutura da Advocacia Geral da União. Vinícius Gurgel, do PL do Amapá, informa que o texto reorganiza e define atribuições das carreiras que integram o órgão responsável pela defesa jurídica da União.
5: Vinícius Gurgel avalia que a reorganização pode tornar mais eficiente a atuação da AGU, reduzindo sobreposições e tornando mais claras as competências dentro da estrutura institucional.
4: Projeto aprovado pelo Congresso e já transformado em lei, cria 8 varas federais no Amazonas e em Mato Grosso do Sul. João Maia, do PP do Rio Grande do Norte, avalia que a medida amplia a presença da Justiça Federal em regiões com demanda crescente.
5: A nova lei, que contou com o apoio de João Maia, também cria cargos de juízes e servidores para reforçar o atendimento de processos ambientais, fundiários, previdenciários e criminais.
4: Termina agora o Jornal Câmara dos Deputados, produzido pela Rádio Câmara, com trabalhos técnicos de Everson Urani e apresentação de José Carlos Andrade e Luciana Vieira. Uma boa noite para você.
5: Uma ótima noite. A Voz do Brasil volta amanhã.
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0: Ótima noite, tudo bem com você? De volta mais uma edição do Arquivo da Onda, as melhores para você, aqui em 101,1, para você relembrar sempre aquela que marcou a sua vida. E você pode participar, pedir a sua no 3882-6000, é o nosso WhatsApp. Então aumente o som, porque a viagem começa a partir de agora.
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0: Onda é muito mais amor, muito mais carinho aqui no Arquivo da Onda. Você relembrando as melhores do passado. Na volta tem muito mais.
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0: muito mais. De volta, Arquivo da Onda. De volta com o Arquivo da Onda até meia-noite. Agora tem a sua participação no 3882-6000.
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0: é muito mais amor, é muito mais carinho. Fechando essa primeira hora do Arquivo da Onda. Na volta tem muito mais sucesso. Os sucessos do passado para você relembrar aqui no Arquivo da Onda. Tocando sempre aquela que marcou a sua vida. Na volta tem mais.
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De volta com o Arquivo da Onda até a meia-noite.

0: manda é muito mais saudade, muito mais lembrança. E você lembrando sempre aquela que marcou a sua vida aqui no Arquivo da Onda até meia-noite com as melhores do passado. Na volta tem a sua música aqui no Arquivo do Ouvinte.
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0: 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De volta com o Arquivo da Onda até a meia-noite. E agora tem um arquivo do ouvinte com a sua participação no 3882-6000.
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0: 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E você, relembrando as melhores do passado aqui no Arquivo da Onda. Ponto final. Tá de volta amanhã, 10 da noite, aqui em 101,1. Um grande abraço e até amanhã. Tchau.
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2: Onda, pontualmente 5 horas. Bom dia.
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0: Sorria, quintamos no rádio. Bom dia!
1: Hoje é quinta-feira!
0: Quinta-feira gostosa! Quintamos no rádio, estamos vivendo a quinta-feira, 8 de outubro do ano 2026. Hoje é dia do nordestino. Parabéns para todos os nordestinos do nosso Brasil. Você que nos ouve no norte, no nordeste, o Brasil de ponta a ponta. Ah, hoje também é o seu dia. Parabéns para você, tá? Saúde, paz.

0: acordando, despertando. Bora tirar o povo da cama, tá na hora. Bora acordar, bora despertar. Bom dia pra você que está namorando, pra você que está trabalhando, se lavando, se banhando, se levantando pra mais um dia. Quintamos no rádio em alto e bom som durante 2 horas. O Brasil de ponta a ponta vai acordando, vai despertando. Bora juntos no rádio.
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0: O programa sertanejo número 1 do Brasil traz Marcelo Viola e Ricardo para abrir a edição desta quinta-feira gostosa. Essa é bonita, hein? Despedida aqui no Alô Bom Dia 0800 558 0057. Bora acordando.
2: A

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2: No começão do seu dia, a gente começa trazendo moda boa, moda caprichada. Alô, Silvana, tá em Poços de Caldas, tá ligada com o Fontenelle. Bom dia com muita alegria, viu? Vamos juntos no rádio.

0: Danimar, do outro lado da cidade. Bom dia pra você, uma quinta-feira abençoada pra todo mundo. Tamo juntos no rádio, bora acordando e despertando.
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2: Alô?
3: Alô?
1: Alô? Alô, bom dia.
0: Bora zapear, bora falar com a cabocrada que vai despertando, que vai acordando pra mais um dia. Estamos vivendo a quinta-feira super gostosa. Alô, bom dia, alegria.
4: E aí, Sérgio Fontenelle, bom dia. É o Chicão Francisco de São Carlos.
0: Ô, Chicão.
4: Parabéns pelo programa.
0: Obrigado.
4: E manda um alô pra mim aí, põe um no ar aí.
0: Sempre.
4: Pra ver aí. E bom dia pros seus ouvintes. Parabéns pelo programa, viu? Muito maravilhoso. Gosto muito do seu programa, tô sempre ligado, meu amigo.
0: Tamo juntos, hoje já acordou na primeira hora, né, ô meu amigo Chicão? Você tá sempre cochilante, nego. Desperta com nós.
5: Bom dia, Fontenelle. Tudo bem, meu amigo?
0: Bom demais.
5: Sou eu novamente, Vitor, de Resende.
0: Seja sempre bem-vindo.
5: E deixar um abraço pra todo mundo.
0: Legal.
5: E quando você puder, você toca aquela pra gente do Léo Magalhães, Cama Separada.
0: Rapaz, aí é caprichadona, a gente capricha. Toca pra você, meu amigão, na hora. Alô, bom dia.
6: Bom dia, Sérgio Fontenelle.
0: Bom dia, alegria.
6: Uma ótima quinta-feira.
0: Obrigada, amiga.
6: Deus abençoe seu dia.
0: Sempre.
6: E todo mundo.
0: Amém.
6: Quero ouvir uma música. Zé de Camargo Luciano.
0: Vou caprichar pra você, viu?
6: Pode ser qualquer uma.
0: Deixa com nós.
6: Mando pra todos que gostam.
0: Ai, sim.
6: Todos os sítios, chacras, fazendas.
0: A turma das chacras.
6: Todas as pessoas desse Brasil.
0: Valeu, Silvana, tá em Descalvado. Bora juntos de Léo Magalhães, Cama Separada. É moda boa, toca no alô, bom dia. Joga uma água nessa cara, bora despertar, tá na hora, bora acordando, gente.

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2: Quintamos! Ah, que gostoso! Já se aproximando do fim de semana, deixa eu mandar um alôzão aqui pro Raimundo Bambuzinho lá em Pouso Alegre. Esquefando, alô, bom dia. Ô, Raimundo, um abraço forte pra dar sorte pra você. Também o Ademir Pereira está em Poços de Caldas também, acompanhando o Fontenelle. Boa quinta aí pra vocês, tá? 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
2: 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Madalena tá em Bom Despacho, Minas Gerais. Silvana tá em Campinas e o Edson está em Araraquara.

0: machucada. O Paulo Figueiredo está em Santarém, ligadão com o Fontenelle, né, meu amigão? Tudo de bom pra você. Silvana tá em Descalvado, tá por cá também, sempre despertando cedinho com nós. Ah, o Jurildes, né? Tá com nós também. Jurildes Alves está em Urilândia do Norte, no Paranazão, tá por cá. Sandra tá em Curitiba, aquele abraço, meu bem, tudo de bom pra você. O Ernesto Leal está em Taubaté.
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1: Onda 5:20, olha a hora, 5:20, bom dia.
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2: Meu amigo ouvinte, tá no ar o Centro do Agro com Cláudio Natel aqui no Alô Bom Dia do meu amigo Fontenelle. Hoje vamos falar de um momento muito esperado pelo produtor, a colheita. Depois de meses de trabalho, chegou a hora de colher o resultado. Mas atenção, meu amigo, a colheita mal feita pode colocar todo esse esforço a perder. É preciso escolher o momento certo, cuidar das máquinas, evitar que o produto fique muito tempo exposto ao sol ou à chuva e ter cuidado durante o transporte. Cada grão perdido no caminho é dinheiro que fica na lavoura. Por isso, acompanhe de perto. Uma boa colheita é aquela que aproveita bem o trabalho que foi feito durante toda a safra. Esse foi o Centro do Agro. Um bom dia de trabalho para você e até amanhã.

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1: Em música boa na sua quinta-feira, abraçando aqui a minha amiga Edneia em Campo Verde, tá no Mato Grosso. Marilene está em Ubá. Marilene Lima, alô Ubá. Suzão de Minas tá por cá também, Poços de Caldas, a Ivani, a Leila Machado tá em São João del Rei, a Elizabeth Guimarães está em Barra Bonita, São Paulo, despertando com Fontenelle, o Cleudes Luiz em Extrema, Minas Gerais, Amelinho Vendrame, Jaguariúna, meu amigo Dejanir em Presidente Prudente. Boa quinta pra todo mundo.

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1: O número 1 em música boa, o número 1 em moda caprichada. O Dimas está em Salto, o Luiz está em São José dos Campos, o João Luiz está em Aiquara, na Bahia. Alô, meu amigo Max está em Braslândia, Mato Grosso do Sul.

0: Essa é a Roberta Miranda, a majestade, o sabiá. No Alô, bom dia.
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2: Alô?
1: Alô? Alô, bom dia.
0: Bom dia, alegria. Boa quinta pra todo mundo. Bora zapiar por cá. Alô, bom dia.
3: Alô, bom dia, Fontenelle. Sou Zanete, Nortelândia, Mato Grosso.
0: Oi, Zanete.
3: Gostaria de ouvir a música Canarinho Prisioneiro.
0: Essa é bonita.
3: Abençoada, iluminada quinta-feira a todos.
0: Amém pra todos nós, tudo de bom pra você, que Deus te abençoe sempre, meu amor. Alô, bom dia.
4: Aqui é o Antônio, aqui de São Sebastião da Bela Vista, sul de Minas.
0: Antônio.
4: Mandar uma moda pra nós.
0: Agora, nego.
4: É, tem parada dura, o homem traído, não sabe o que faz.
0: Rapaz, não sabe mesmo não, viu, nego, velho? O trem fica doido demais da conta. Alô, alô, bom dia.
5: Bom dia, Fontenelle. Bom dia, aqui é Manuel de Caen, na Bahia.
0: Ô, Manuel.
5: Toca aí, meu irmão, uma música de Teodoro Sampaio, Garanhão da Madrugada.
0: Que legal.
5: Vai oferecer a toda a galera que tá ligada na sua programação.
0: Aô, meu irmão, você pede nós toque, hein, Teodoro Sampaio, Garanhão da Madrugada, na quinta-feira gostosa do rádio.

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2: É moda boa pra você começar bem o dia, não é mesmo, minha amiga Mari Lércia de Oswaldo Cruz, já com nós no começão do nosso dia. A Sandra lá de Curitiba mandou aqui a foto de um bolo pra mim, que eu vou falar pra você, você quer judiar de nós logo cedinho com esse bolo bonitão aqui, é cenoura com chocolate com cafezinho no começo do dia. Gente, não tem pra ninguém não, viu? Manuel Alves tá em Caim, tá na Bahia. Rio do Almeida, Oriximiná, no Parazão, tá ligadão com nós na quinta-feira gostosa. E olha, se nesta quinta-feira você acordou com dores nas juntas, no joelho, nas pernas, nos braços, coluna, então nem se fala. Ó, bora mandar essas dores pra bem distante de você, cabocrão, bora. 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

0: Moda boa, Emílio e Eduardo, você virou saudade. Essa moda é bonita, essa dupla também, né, gente? Ah, que do praço de aço, hein? 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Maria Isabel está em Tempurá, Mato Grosso, né? Alô, Mato Grosso, bom dia, deixa eu mandar alusão aqui também para minha amiga Fátima. Ô Fátima, tá com a gente em Campo Grande, Mato Grosso do Sul. A Edna está em Cuiabá. Um abraço forte para dar sorte. Continua participando. 0800-558-0057. Alô, bom dia.
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1: 5:39 na Onda. 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
2: Olá, ouvintes do Alô Bom Dia e do amigo Sérgio Fontenelle. Aqui quem fala com vocês é o Dinei Sertanejo. Hoje, quinta-feira, vamos trazer uma enquete para você mandar a resposta certa aí no WhatsApp do Alô Bom Dia. Fato ou prosa? O saudoso José Rico chamava as pessoas de Zoom porque ele não conseguia lembrar o nome de quase

Se o Zé Rico tinha mania de chamar as pessoas de Zoom porque ele não conseguia lembrar o nome das pessoas. Se você respondeu fato, realmente é verdade. O Zé Rico tinha essa mania, né? Que eu acho que é bem, na verdade nem mania, é uma coisa muito inteligente, chamar as pessoas de Zoom, porque aí todo mundo que ele chamasse iria conversar tranquilo sem precisar lembrar o nome. Vale aqui uma ressalva que isso é coisa de pessoa inteligente. Então é isso, meus amigos. Até amanhã, sexta-feira.

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2: Música e alegria no começão do seu dia. Luciana tá com a gente em Botuverá, Santa Catarina. Abraço pra você também, pro seu esposo, tá, meu bem? O José Santana em São Luís do Paraitinga.

0: Giovanni, dois corações aqui no Alô Bom Dia, o caprichadão número um do seu rádio. Boa quinta!
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2: Alô?
1: Alô? Alô? Alô, bom dia!
0: Bora zapear pelo Brasil, bora falar com a cabocrada que vai despertando com nós. A turma vai acordando e a gente já vai comunicando com você, né? Alô, alô, bom dia!
3: Alô, bom dia, Fontenelle. Aqui é Adalberto
0: de Recife. Adalberto, você tá bom?
3: A sintonia do seu programa.
0: Bom demais,
3: irmão. Vou enviar uma alusão pra minha esposa Célia.
0: Legal.
3: A minha mãe Dulcinea, lá na Veneza Brasileira, cidade do Recife.
0: Maravilha.
3: E a toda a minha parentada do Norte e Nordeste.
0: Legal.
3: Abraço, saúde, sucesso e tudo de bom pra você, Fontenelle.
0: Tudo de bom pra todos nós, nego velho. Alô, bom dia.
4: Bom dia, Fontenelle.
0: Bom dia.
4: Por cá é o Paulinho.
0: Ô, Paulinho.
4: O Jeca de Taubaté.
0: Aí sim.
4: Aquele abraço, tô aqui de orelha em pé escutando você.
0: Legal.
4: Abraço pra todo o pessoal que tá aí escutando, especialmente lá pro nosso Jeca do Paraná lá.
0: Jeca do Paraná.
4: Vai de 0 a 100 pra não esquecer de ninguém. Vamos pra lá. Abraço,
0: que Paulinho bora. Jeca. Alô, Paulinho Jeca, tudo de bom pra você, nego velho? Alô, bom dia.
5: Bom dia, meu amigo Fontenelle, do Marcos Pedralva.
0: Bom.
5: Quero ouvir uma música do Milionário Zé Rico.
0: Aí é moda.
5: É... Canarinho de Peito Amarelo.
0: Ah, tá chegando no rádio, na quinta-feira gostosa, recordando os grandes sucessos.

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2: É música e alegria no começão do seu dia. Você vai acordando com nós, vai despertando, vai pedindo sua moda. Fontenelle vai tocando, às vezes não, né? É muitos pedidos atrasados, não é mesmo? Juca Romão em Belo Vale, o Fábio Júnior está em Jacundá, aquele abraço. Washington Novaes tá com a gente lá em Nortelândia, Helenice Silva, Arenápolis, o Dirce seu da farmácia, já tá tomando aquele cafezão gostoso. O mineiro de Goiás tá em Santarém, o Biro da Pesca também tomando aquele café.

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É você tinindo e buzinindo no Alô Bom Dia. O caprichadão número 1 do seu rádio. Bom dia, alegria.

0: Paraná! Quem será seu outro amor no Alô Bom Dia, o caprichadão número um do seu rádio, que vai despertando você na quinta-feira, fim de semana se aproximando, e nós estamos por cá. José é Fogaça, é isso? Está em Pitanga, né, Zé? Aquele abraço. O Oséia está em Porto Feliz, o Joaquim está em Sinop, Luiz Mutuca está em Resende. Ô, Luizão, fecha com nós, negão. Ó, o Danilo está em Caldas Novas, e aí, Danileira, firme com nós no pé do eito. Wagner Costa em Mineiros, no Goiás também, tá por cá o Oswaldinho Santo em Garaçu, São Paulo, Pablo Pinho tá em Piquete, alô Pablinho, bom dia, a Trindade tá em São João del Rei, tá com Fontenelle também, a Maria Escobar em Caraguatatuba, Flávio Serafim Ribeirão Preto, o Fortaleza tá em Arenápolis, a Dayana tá em Plenura, aquele abraço Silvana Esteves em Três Rios, Antônio Feitosa, Paragominas, Nas Oberon Oliveira, tá no Arujá, tá todo mundo por cá, bom dia.
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8: Onda 6:01, olha a hora, 6:01, bom dia.
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2: Deus abençoe você e toda a sua família. Mais uma quinta-feira abençoada, começando aqui no Alô Bom Dia com Sérgio Fontenelle. Filipenses capítulo 4, versículo de 6 a 9, irmãos. Não vos inquieteis com coisa alguma, mas apresentai as vossas necessidades a Deus em orações e súplicas acompanhadas de ação de graças. E a paz de Deus, que ultrapassa todo entendimento, guardará os vossos corações e pensamentos em Cristo Jesus. Quanto ao mais, irmãos, ocupai-vos com tudo que é verdadeiro, respeitável, justo, puro, amável, honroso, tudo que é virtude ou de qualquer modo mereça louvor. Praticai o que aprendestes e recebestes de mim, ou que de mim vistes e ouvistes. Assim o Deus da paz estará convosco. Palavra do Senhor. Veja que a palavra de Deus é muito clara. Não vos inquieteis com coisa alguma. A Bíblia então não está dizendo, olha, se inquiete com isto, se inquiete com aquilo. Não, não vos inquieteis com coisa alguma. Nada pode tirar a sua paz. E ela já dá outro segredo para você não se inquietar. Quando você tiver alguma coisa que você sabe que vai tirar a sua paz, apresentai as vossas necessidades a Deus. Ou seja, não é para se inquietar. Apresenta isso para Deus. Ele te sustentará. Nunca te deixará que o justo seja abalado. É preciso que você confie em Deus como um filho. Você precisa entender que teu pai cuida de você. Claro, isso não abstém de a gente fazer a nossa parte, de a gente fazer o que nos compete, mas entender que Deus está cuidando de tudo. Todas as minhas inquietações apresento a Deus hoje. Quais as inquietações que você apresenta para Deus hoje? Diante dessa palavra, convido você a orar mediante isto. Eu convido você a suplicar aquilo que te inquieta. E eu tenho certeza que você vai ver o agir de Deus na sua vida. Que Deus te abençoe em nome do Pai, do Filho e do Espírito Santo. Amém.
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2: Eu quero clamar agora por você, quero clamar pela sua família. Vem Espírito Santo, enche todos os que estão acompanhando este programa agora. Libera, Senhor, para esta pessoa o que ela mais precisa, para o corpo e para a alma. Libera, Senhor, curas e libertações em nome de Jesus para esta pessoa que escuta e para toda a sua família. Eu clamo a tua poderosa bênção. Visita agora com bênção de proteção. A bênção que só o Senhor pode dar. Abençoe-vos o Deus Todo-Poderoso, Pai e Filho e Espírito Santo. Amém.
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0: 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Agora tem Zé Caboclo e Caboclinho. Meu rincão, já anota o dia e o horário. Manda aqui pra mim, tá bom? Bom dia.
3: Alô.

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2: Ah, eu estou do seu lado, eu tô tocando moda caprichada no começão do seu dia. Boa quinta! Alô, Elivelto, tá com nós em Cuiabá. Alô, Pedro, em Remanso, Bahia.

0: Gilberto e Gilmar, música da saudade. Essa é bonita, hein? Na quinta-feira gostosa.
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2: Alô?
3: Alô?
1: Alô? Alô, bom dia.
0: Bom dia, alegria, muita moda boa pra você começar bem a sua quinta-feira, fim de semana, já batendo as portas, né? Bora saber quem está aqui do outro lado pra falar com Fontenelle. Alô, alô.
4: Oi, Fontenelle, bom dia. É o João Marcelo de Mogaçu.
0: Ô, João.
4: Tudo bem?
0: Tudo.
4: Toca pra mim o Lourenço Garival, 1900 antigamente. Boa. Por favor, eu ofereço pra vocês aí, pro pessoal do rádio.
0: Boa.
4: E todos os ouvintes.
0: Obrigado, irmão.
4: Seu, que o pessoal de Mogaçu, minha esposa, tá, Fontenelle.
0: Um abraço, irmão.
4: Eu peguei um pendrive seu aí, ficou muito bom. Foi muito bom, viu?
0: Que legal.
4: Muitas músicas boas, sertaneja raiz.
0: Só moda. Tão caprichado, obrigado, viu, irmão? É bom você dar esse depoimento aqui pra nós. Alô?
5: Tudo de bom? Manda um modão pra nós aí, meu chapa.
0: Oi, irmão.
5: Vindo aqui diretamente da capital paulista, é chupa, pá, tchu-tchu.
0: Alô, tchê-tchê, bora lá, alô, bom dia.
6: Bom dia, meu patrão, tudo bom? Manda um alô pra nós aqui, Max e Celcinho, aqui em Pauliceia, divisa com o Marcos Grosso do Sul.
0: Boa.
6: E toca aquela moda pra nós, o Teodoro Sampaio.
0: Valeu.
6: Pitoco.
0: Pitoco tá chegando no Alô Bom Dia. É o Teodório Sampaio. Na quinta-feira, caprichadona do rádio. Você vai acordando com nós? Vai participando? 0800-558-0055.

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1: Bom dia, alegria, bom dia, flor do dia. Quintamos, né? Em alto e bom som. 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

0: reino encantado. É o Daniel aqui no Alô, bom dia, o caprichadão número um do seu rádio, número um das nossas manhãs, do começo do nosso dia. 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Deixa eu mandar alusão aqui pro Maico, está com nós em Engenheiro Ribeiro, Minas Gerais. A Zilda tá em Mococa. Ô, Cauê, está em Jaguariaíva, Paranazão. O Wellington, aliás, é o Wellington mesmo, Batista em Costa Rica. Bom dia.
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1: 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Bom dia, alegria, boa

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3: Na maioria dos caminhões, o compressor de ar é um componente de grande importância. Garante o funcionamento perfeito dos freios. Sua troca por um modelo novo ou recondicionado não é difícil, mas é preciso ficar atento aos detalhes para não perder todo o serviço. O primeiro passo é verificar o sistema de admissão do ar. Se tiver alguma entrada falsa ou filtros saturados, vai danificar o compressor em seguida. Outro cuidado que a maioria ignora é a necessidade de trocar o óleo e o filtro do motor, principalmente se estiverem com alta quilometragem. Como a maioria dos compressores modernos são refrigerados a água, o sistema de arrefecimento deve estar com o líquido e o filtro em ordem. Antes da montagem, ainda é preciso verificar a regulagem do ar, seja por governador ou válvula, e fazer uma limpeza completa no circuito. É preciso lembrar que antes de falhar de uma vez, o compressor velho costuma ter desgastes nos anéis. O ar fica cheio de óleo e contamina tudo. Na hora da instalação, a correia e as polias precisam estar perfeitas. Se o acionamento for feito por engrenagens, fique atento ao sincronismo. Uma última dica é nunca usar silicone ou junta líquida no compressor. É comum esse material se soltar, entupir a lubrificação e destruir a peça. Quer saber mais sobre o mundo dos pesados? Visite minutodocaminhão.com.br. Aqui todo dia tem novidade para você.
0: Ah, tem muitas novidades. E uma delas é o João Torres, que está chegando, hein? Essa moda é bonita. Casa sem caboclo. Aqui no Alô, bom dia. Boa quinta.
4: Alô.

Santa Maria Helena, tá em Mineiros. Em Porto Velho, o Anderson e também a Aparecida. Obrigado pela audiência, obrigado pela companhia. 0800 558 00

0: Bruno Garçom aqui no Alô Bom Dia. Boa quinta-feira para todo mundo.
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2: Alô?
3: Alô?
1: Alô? Alô, bom dia.
0: Bom dia, alegria. Tudo de bom pra vocês? Bora pro WhatsApp. Alô, alô, bom dia.
4: Bom dia, Continente. Aqui é o Ernesto de Taubaté falando.
0: Oi, Ernesto, tá bom?
4: Já, ó, quero ouvir uma música do Chitãozinho Chororó.
0: Deixa pra mim.
4: Bom dia pra todos.
0: Bom dia, boa quinta aí pra todo mundo. Quem mais tá por cá? Alô, bom dia.
5: Bom dia, Fontenelle. Aqui é a Mari Lércia de Oswaldo Cruz.
0: Ô, Mari, bom dia, boa quinta pra você, meu bem. Tem gente aqui, ó.
6: Ô, Fontenelle, bom dia, Pai Jesus.
0: Amém.
6: Ô, Pablo Pinho de Piquete.
0: Ô, Pablo.
6: Ô, meu querido, toca uma moda pra mim do Tião Carreiro e Pardinho.
0: Agora.
6: Pode ser qualquer uma boa. Obrigado.
0: Vou caprichar pra você, irmãozão. Agora tem o Chitãozinho e o Chororó. Cowboy do Asfalto, de 1990. Ah, que gostoso. 0800-558-0057. Vai mandando pra cá sua mensagem, tá? Vai pedindo sua moda. A gente vai caprichando pra você aqui.

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2: É eu aqui no seu rádio comunicando com você, despertando você pra mais um dia, não é? José Pires está em Araraquara. Tá bom por aí, né, Zé? Aquele abraço. Manda alô aqui pro meu amigo, o meu irmãozão José Fracione, está com a gente em Salinas, Minas Gerais. Abração. Adailton tá com nós em São Paulo, né? O vovô Felício também tá por cá. João Domingues em Ibuguaçu. Um abração aí pra todo mundo. E olha só, eu quero falar com você, Cabocrão, que acordou nesta quinta-feira sentindo dores nos ossos, né? Nas pernas, na coluna. Ah, Fontenelle, é dores que eu não aguento mais. Nos ombros, eu andava sentindo dores nos ombros, viu? Não sei se eu sentava errado, que de acho era, mas eu sei que assim que o Daniel mandou pra mim a cúrcuma branca, eu passei a usar e as dores desapareceram, é verdade. 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Ô Poliana, bom dia, bora falar de saúde, Poliana.
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Ivone Sant'Angelo, o que eu sinto por você. A Ivone que fez parte da primeira formação das Marcianas. É verdade. Ei, Ivone, hein? Filha do saudoso João Mineiro. Eu até fiz uma entrevista com a Ivone, né? Tá lá no meu canal do YouTube. Você pode ir lá e assistir. Foi bem bacana, né? Uma entrevista muito emocionante. Ela falando ali da história, né? De João Mineiro e Marciano, falando um pouco também da história da dupla As Marcianas. Ó, deixa eu mandar alusão aqui pra turma que vai se ligando com nós aqui, o Bebeto, ô Fontinelli, estamos ligados aqui em Bom Despacho, alô Bom Despacho Minas Gerais, em Alfenas, a Mari Lércia e também o Toninho, tá todo mundo ligado aqui, Pouso Alegre, a minha amiga Maria Patrícia, um abraço forte pra dar sorte, abraçando aqui também o Ednei, tá com a gente em Saúde na Bahia, a

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0: 6:49 na Onda. 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
0: Bom dia, gente. Bora despertar para mais uma manhã. 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
5: Alô, bom dia.

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2: Olá, ouvintes do Fontenelle. Hoje a nossa história da música sertaneja tá daquele jeito que a gente gosta, com viola, modão e história boa. Porque falar de Marcelo Viola e Ricardo é falar também de uma coisa muito importante: memória. Os dois construíram a carreira dupla com uma proposta muito bonita: levar adiante a música sertaneja raiz. E não é só falar que gosta, é pegar a viola, subir no palco e cantar e apresentar essas músicas para as novas gerações. E aí é que tá a graça. Porque tem rapaz e moça que talvez nunca tenham conhecido uma música de Tonico e Tinoco, nunca tenha ouvido uma moda de Tião Carreiro e Pardinho, e de repente escutam Marcelo Viola e Ricardo. A viola começa a chorar,

músico e produtor. É aquele sujeito que conhece a música por dentro. Conhece a viola, conhece estúdio, conhece gravação, conhece estrada. E Ricardo completa esse trabalho com sua voz e sua interpretação. Agora, deixa eu falar uma coisa aqui pro amigo que tá ouvindo. Sabe aquela música que você escutava quando era criança? Aquela que tocava na casa do pai? Ou que seu avô colocava no rádio? Pois é, é disso que estamos falando. Música que carrega lembrança. Música que traz cheiro de café passado. De fogão a lenha. De domingo na casa da família. De prosa na varanda. É isso que Marcelo Viola e Ricardo procuram manter vivo. E amanhã nós vamos fechar essa história falando da estrada que os dois construíram juntos e do trabalho que continuam fazendo pela música sertaneja. Amanhã estamos de volta com mais um capítulo da história de Marcelo Viola e Ricardo. Um abraço, Sérgio Fontinelli. E até amanhã, aqui no Alô Bom Dia.

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1: Ah, eu estou do seu lado, trazendo moda boa, moda cabeceira, abraçando aqui o mineiro lá de Santarém, o mineiro de Goiás, tá sempre com nós, né, mineiro? Um abraço forte pra dar sorte, Wilson Moreira, tá com a gente. Alô, Mato Grosso, bom dia.
2: Ah,

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1: 7:01. Muito bom dia para você que a partir de agora acompanha mais uma edição do Jornal Bom Dia Litoral. Como é que você tá? Tudo bem? Espero que você tenha uma excelente quinta-feira. Já agradeceu a oportunidade de ter acordado hoje, de ver esse sol lindo que tá aí fora? Então, é isso aí. Bora agradecer. Estamos juntos para mais uma edição do Jornal Bom Dia Litoral. É um prazer imenso ter você por aqui. Eu quero de verdade agradecer a licença que você nos concede de estarmos juntos até às 9 da manhã, trazendo informação, entrevista, bate-papo e muita alegria no seu dia, né? Porque afinal de contas, você que tá aí do outro lado, você quer a gente como uma boa companhia, não é verdade? Então, muito obrigada por estar conosco. Meus queridos motoristas, bom dia! Como é que vocês estão? Tudo bem? Prontos para mais um dia de trabalho? Olha, que Deus guie os passos de vocês, proteja o caminho de vocês e que vocês retornem a seus lares sempre com muita proteção divina, viu? Um ótimo dia. E pro pessoal dos aplicativos, bom dia, como é que vocês estão, motociclistas? Bora para mais um dia de luta, que tem muito buraco aí para desviar e muito pneu para trocar, né não? Então é isso. Desejo de fato que você tenha um excelente dia. Bom dia, PA, bom dia, Matheus. 7:02. Bom dia, professor.
2: Ô, Leslie Cury, muito bom dia. Bom dia aos nossos ouvintes, bom dia aos nossos internautas. E você falou certo, né? Tá um sol maravilhoso aí fora, para que ilumine o nosso dia, o restante dessa semana, né? O sol sempre é bem-vindo.
1: Sem dúvida. O sol é energia.
2: Sim. Boa.
1: Matheus, vamos à previsão do tempo? Bora lá?
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1: Segundo a Climatempo, isso são eles que estão dizendo. Sol com muitas nuvens durante o dia, períodos de céu nublado, noite com muitas nuvens. Rajadas de vento, as rajadas, tá? Com velocidade de 27 quilômetros. O vento normal vai ter uma velocidade de aproximadamente 5 quilômetros. A temperatura de 24 graus, a máxima 18, a mínima, sensação térmica de 23. 96% é a chance de chuva, é o que diz aqui, viu? Desculpe, gente, 96% é a umidade relativa do ar. E hoje, milagrosamente, não há chance de chuva. A chance de chuva é zero. Mas talvez a gente tenha novidades aí. Se esquentar o tempo é a pré-frontal. Ainda não está confirmado pelos meteorologistas. Mas segundo dizem, vai subir a temperatura. Amanhã a gente vai ter uma temperatura aproximada de 26 graus. Na sexta, tudo pode mudar, vamos esperar. Lembrando que neste final de semana temos feriado prolongado, que é o feriado em que se comemora Nossa Senhora.

0: conhecida. Muitos romeiros, a gente vai falar disso. Inclusive, o ex-prefeito Aguilar também foi para a Caminhada da Fé. Ele saiu ontem junto com o pessoal aqui de Caraguá e do Litoral Norte, que também foram. Acho isso maravilhoso. E a gente vai falar disso daqui a pouquinho. Às 7h04, vamos à Travessia de Balsa.
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0: Nesse momento, travessia com maré baixa, impossibilitando o transporte de veículos pesados. Entre São Sebastião e Ilhabela, 30 minutos de espera. Entre Ilhabela e São Sebastião, também 30 minutos de espera. E nesse momento, são 4 embarcações em operação. Às 7h05, vamos saber como estão as rodovias que cortam a nossa região.
1: Trânsito.
0: Entre São Sebastião e Bertioga, no quilômetro 168.

0: fica boa visibilidade e o motorista não encontra nenhum problema. Lembrando que entre São Sebastião e Bertioga, em Bertioga, São Sebastião, conforme você preferir, você tem uma rodovia sinuosa, cheia de radar, cheia de ciclistas, cheia de pedestre. Pontos de ultrapassagem praticamente não existe. Então, amiguinho, se você pegar um caminhão daqueles bem pesadinho que anda a 20, 30 quilômetros, relaxa, porque essa é a velocidade que você vai andar e preservando a sua vida, tá? Então, se você tem pressa, saia mais cedo para chegar no seu compromisso no horário, tá bom? Na SP-55, ainda no quilômetro 55, entre Ubatuba e Caraguatatuba, nesse momento também o trânsito é bom, a visibilidade é boa e o motorista não encontra nenhum problema. E entre Caraguatatuba e São Sebastião é a mesma condição de trânsito e também de visibilidade. Lembrando que a SP-55 sempre está passando por manutenção, o pessoal corta mato, né? Faz estreitamento de pista, desvio, então é bom você sempre prestar atenção. O motorista que está na SP-125, na Oswaldo Cruz, no quilômetro 81, tá tudo tranquilo por enquanto. Talvez você encontre um pouco de neblina lá em cima, próximo a Taubaté, mas já dissipando por causa do tempo bom. Temos? Então, vamos lá, 77. Bom dia, Cláudio.
1: Bom dia, Leslie. Bom dia, senhor Alexandre. Bom dia, Onda. Hoje estamos na rodovia Oswaldo Cruz, trânsito livre, o sol já está brilhando forte, neblina nas imediações de São Luís do Paraitinga. No mais, a viagem muito boa, estou descendo a serra nesse momento e está tudo tranquilo. Bom dia para vocês, um ótimo programa e Deus abençoe.
2: Amém.
0: Amém, Cláudio. Bom dia. Obrigada sempre pelas informações. Ele é maravilhoso, né? Ele dá informação
2: pontual, né?
0: Da onde ele estiver, da Oswaldo Cruz, da Tamoios, a gente fica sabendo quase que em tempo real as condições da rodovia. Foi o que eu falei. Neblina próximo ali entre São Luís e Taubaté, naquele trecho ali é fatal. Na rodovia dos Tamoios, no quilômetro 68. Ali na serra, o quilômetro 68, essa câmera de monitoramento é nova, não tinha. É ali um pouquinho antes do radar, quando você vai descer, é um pouquinho antes. Ali a visibilidade está boa e o trânsito também está bom. No 58.1, que é ali no trevo de Salesópolis, tem neblina. Então o motorista que está utilizando a SP-99, a rodovia dos Tamoios, nesse trecho especificamente tem neblina. Para quem está descendo a serra, a gente deu a informação lá do 68. Já no 80.2 não tem nenhum problema, o motorista tem uma boa condição de traficabilidade. No contorno sul, no quilômetro 32.3, essa câmera de monitoramento também é nova, não tinha. Também o trânsito é bom. E no contorno norte, no 11.1, também o motorista encontra boas condições de trânsito. No mais, eu desejo que você faça uma boa viagem, que você respeite os limites de velocidade, use sempre o cinto de segurança, crianças no banco traseiro, não use celular ao volante, tá? E que Deus te acompanhe. Boa viagem para você. 7:09. Atenção, você trabalhador de Ubatuba. Bom dia, Ubatuba. Como é que tá o povo por aí? Vocês estão bem? Mais ou menos, né? Porque vocês amanheceram nessa quinta-feira sem transporte coletivo. Os motoristas da SOU, que é a empresa responsável pelo serviço, estão parados na garagem após o atraso no pagamento dos salários. Até o momento, nenhum ônibus circula pelo município. Ai, ai, ai, hein? Motoristas, representantes do sindicato e integrantes da Secretaria de Mobilidade Urbana, nesse momento, estão na garagem da empresa. Um

0: Representante da prefeitura tenta negociar a retomada do serviço, mas os trabalhadores afirmam que não pretendem voltar às ruas enquanto não houver uma definição sobre o pagamento dos salários. O motorista ouvido pela reportagem da Rádio Costa Azul informou que, sob a condição de anonimato, claro, ele afirmou que a situação chegou ao limite e que os funcionários aguardam uma solução para retomar as atividades. Essa é a terceira paralisação relacionada a atrasos nos pagamentos registradas recentemente. A situação já havia afetado o transporte na noite da última quarta, quando não houve circulação de ônibus no terminal, deixando passageiros sem transporte para retornar para casa. A paralisação, ela ocorre em meio a dificuldades financeiras relacionadas ao transporte público. A Prefeitura de Ubatuba possui uma dívida superior a 7 milhões com a SOU, referente ao subsídio do serviço, conforme informações já apresentadas pelo município. A situação segue em negociação entre trabalhadores, empresa, sindicato e prefeitura. A previsão para a retomada do transporte ainda não foi definida. Será que a prefeita vai fazer videozinho de TikTok?
1: 7 milhões de reais é um bom dinheiro. A empresa presta serviço, ela precisa receber. Então, agora, geralmente a justiça do trabalho, ela multa, né? Ou o sindicato, ou mesmo a empresa recebe lá as suas punições. E a prefeitura? Quem é que fiscaliza a prefeitura? Acredito seja o Tribunal de Contas, Ministério Público, mas os senhores vereadores. Mas a situação é preocupante, porque as pessoas precisam trabalhar. No caso, não é todo mundo que tem aquele dinheiro para pegar um carro de aplicativo. Enfim, as distâncias são longas, né? Ubatuba também é um município que ele é bem extenso na sua parte territorial. Como é que ficam essas pessoas que precisam trabalhar? É uma cadeia que vai punindo todo mundo, né? Inclusive o empregado, o empregador que está ali esperando o funcionário para trabalhar. É triste. Uma cidade que atrasa o seu transporte público, ela não tem comprometimento nenhum com a população.
0: Pois é. Luiz Carlos, bom dia, meu querido. Eu vi sua mensagem, mas chegou ontem depois do nosso horário, né? Não, na verdade ela chegou, a gente estava no ar e eu só vi depois que a gente encerrou o programa, tá bom? De qualquer forma, bom dia para você e muito obrigada pela sua audiência. Para quem está no quilômetro 65 da rodovia dos Tamoios, sentido Caraguá, recebi uma foto, é aquilo que eu falei, neblina, tá? Lá no 68, que é antes do radar. Alisson Felipe, bom dia, Alisson. Bom trabalho para você. Fala comigo, Onda FM é muito mais. Edmilson, meu querido, bom dia. Esse é o Edmilson Brasil, que é motorista da prefeitura, lá de São Sebastião, desejando uma excelente quinta-feira para todo mundo. Para você também. 3882-6000 é o telefone do nosso WhatsApp para você participar. 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Hoje a gente tem a entrevista com a doutora Nádia. A gente vai falar sobre saúde. Fique ligado, depois das 8 a gente vai bater papo com ela. 7:15. Bom dia, estamos chegando no final do ano e com isso o orçamento anual está acabando. E com esse orçamento vem os atrasos em pagamentos às empresas que prestam os serviços. E quem sofre? Somos nós. Nós que sofremos juntos, os munícipes, com paralisações e falhas em geral. Lamentável essa geração desgovernada em todo o litoral norte. Precisamos de renovação urgente em 2028. Luciano Galo.
1: É, Luciano.
0: Pois é.
1: O pessoal deu alguns recados na votação de domingo, nas eleições no âmbito nacional. Né? Ontem estava apurando mais, em todos os lugares do Brasil ocorreram mudanças. Talvez algumas ainda não perceptíveis, não aquelas que aparecem mesmo, mas ocorreram mudanças. E aí também vem para os municípios aqui do litoral norte, né?
0: É. Pois é. 7:16. Mas Ubatuba sem ônibus, hein?
1: É, lá é, as distâncias são grandes mesmo.
0: Dois suspeitos foram presos na última quarta-feira por envolvimento no roubo contra funcionários do posto Cagia, lá no centro de São Sebastião. A operação foi realizada por equipes do 1º Distrito Policial com o apoio da DIG, DIZI e também da Polícia Municipal. Foram cumpridos mandados de prisão temporária e de busca e apreensão expedidos pela Justiça. O crime aconteceu em 17 de setembro. Vocês lembram, a gente deu a matéria aqui. Desde então, a Polícia Civil realizou diligências e levantamentos de inteligência para identificar os envolvidos. Durante as investigações, três suspeitos foram identificados. Nessa quarta-feira, dois deles foram encontrados em suas residências e presos. O terceiro investigado, ele ainda não foi localizado durante a operação. Sabe por quê? Porque ele já estava novamente preso na unidade prisional de origem por outros delitos. Os que foram presos ontem, eles foram encaminhados ao 1º Distrito Policial e permanecem à disposição da Justiça. A operação contou com 5 viaturas e reuniu equipes das Forças de Segurança de São Sebastião. 7:17, e já que eu falei em prefeita de Ubatuba, bom dia, Alessandra. Um beijo, meu amor. Bom dia, Francisco, neto cheiroso, meu querido. Uma ótima quinta-feira para você. O Evandro Silva está dizendo assim: bom dia, Leslie, Alexandre e equipe. Alexandre, qual a data da eleição da presidência da Câmara de Caraguatatuba?
1: Olha, precisamente não tenho esse. Essa data, o Batuba teve ontem. Isso foi, o Batuba vai assumir o novo vereador. O novo não, né?
2: Ele reelegeu.
1: O Gadir?
0: Não.
1: Não. É outro vereador.
2: O outro, como o nome dele é.
1: Evandro, sobre a data, eu não tenho esse conhecimento. Vamos até apurar. Mas geralmente é feita em dezembro, né? Caraguá segue certinho ali. Algumas câmaras aí que andam antecipando as suas eleições. Mas enfim, vamos apurar para ter uma resposta mais contundente, com mais certeza.
0: Eu acho que é novembro.
1: Novembro?
0: Eu não tenho certeza, mas eu.
1: Aí assume em janeiro de 27, é isso?
0: Então, aí também. O certo, não sei, mas se o Francisco estiver ouvindo a gente, puder mandar. É. Francisco, você sabe qual que é a data certa? Ou a comunicação da Câmara, Rebeca, Vitor, bom dia para vocês. Se vocês puderem mandar aqui, se é novembro ou dezembro, mas eu acho que é novembro. Até porque nós demos uma matéria aqui relacionada ao Ubatuba, que eles haviam antecipado a eleição e que podia dar qualquer problema em função de uma lei. Eu não sei.
1: Sim.
0: Eu desconheço, então não posso palpitar naquilo que eu não sei. O Ministério Público de São Paulo promoveu o arquivamento do inquérito civil que investigava a contratação da empresa ACF Fernaine Comércio Serviço Limitada pela Prefeitura de Ubatuba para o fornecimento de alimentos à rede municipal de ensino. O procedimento, ele está relacionado ao chamado caso dos pães, vocês lembram, né? Ocorrido em 2026 e 2023 e não envolve as investigações mais recentes sobre a qualidade da merenda escolar atualmente oferecida na rede municipal. O caso dos pães resultou no afastamento da então prefeita Flávia Pascoal do cargo. Entre os pontos analisados pelo Ministério Público estava a compra de pães pela Fernani, contratada pela prefeitura, junto à empresa Pascopan, que é ligada à família da prefeita. Segundo o MP, as provas reunidas durante a investigação não apontaram as irregularidades na contratação. A empresa não tinha relação com agentes públicos municipais e, portanto, não foi identificado conflito de interesses que impedisse a sua participação na licitação. A aquisição de pães, a empresa de Rafael Pascoal Comite, que é irmão da prefeita, ocorreu em uma relação comercial entre empresas privadas. Não foram encontrados elementos que indicassem que algum agente público tivesse solicitado ou exigido que a ACF Fernani comprasse os produtos da empresa ligada à família da Flávia Pascoal. Ainda de acordo com o Ministério Público, a licitação teve publicidade e competição sem identificação de indícios de superfaturamento ou de inexecução dolosa do contrato. O despacho também cita uma condenação por improbidade administrativa envolvendo Ademar César Fernani, e o MP destacou que o processo somente transitou em julgado em agosto de 26, após a celebração do contrato analisado no inquérito. Com base nos elementos reunidos, o Ministério Público concluiu não haver lesão ao patrimônio público que justificasse novas medidas e promoveu o arquivamento do procedimento.
1: Ô, Leslie, um ouvinte nosso mandou aqui correto o nome do vereador, né? É João, o que foi eleito agora é João Mazieiro. Ele vai assumir a presidência a partir de 27, lá de Ubatuba. Tá? Bom dia. É sempre bom, as pessoas estão atentas, né? Elas estão de olho. Inclusive a dona Hilda, onde a conheci, mandou um bom dia para você, para que desse bom um dia. Bom dia para você, que é sua ouvinte também e gosta da sua firmeza.
0: João Mazieiro é a nossa próxima matéria. Ele foi eleito na última terça-feira e a composição da mesa diretora para o biênio 27-28 também foi eleita, e eles passam a presidir o legislativo a partir de 1º de janeiro. A chapa única foi apresentada e recebeu 9 votos favoráveis. O vereador Silvinho Brandão, do PL, não participou da votação e foi registrado como abstento. Durante o discurso, o futuro presidente, que vai tomar posse, afirmou que foi o vereador mais votado nas eleições municipais de 2024, com 1.946 votos, e disse que havia um acordo firmado no início do mandato para que Gadi Gonzalez ocupasse a presidência nos 2 primeiros anos e, posteriormente, ele assumisse a função. Mazieiro também citou o questionamento feito na justiça sobre a possibilidade de antecipação da eleição da mesa diretora. Segundo o vereador, após uma nova articulação entre os parlamentares, foi definida a chapa aprovada na sessão da última terça-feira. A nova mesa será composta por João Mazieiro como presidente, Pastor Sandro Anderli, do MDB, como primeiro vice-presidente, Pastor Sérgio Alves, como segundo vice-presidente, Cade Gonzalez, do MDB, como primeiro secretário, e Ceará, também do MDB, como segundo secretário. As suplências ficarão com Jaque Dutra e Rogério Frediani.
1: Pessoal, já estão se preparando para 2027, né? Vamos lá, vamos acreditar que possam contribuir com o município da melhor maneira possível, porque problemas lá tem de caminhão ou de balde, como diria na gíria, né?
0: Bom dia, Raquel, tudo bem com você? Raquel, como é que ficou sua situação, hein, meu bem? Manda uma mensagem aqui pra gente, dá um feedback aí de como é que ficou. Já te pediram desculpas, como é que foi? Ela diz, bom dia, Onda FM, a mudança das urnas não foram tão profundas, já que, segundo levantamentos, muitos candidatos sem projetos foram eleitos e outros tanto envolvidos em crimes. É. Eu prefiro nem fazer comentário, viu, Raquel? Porque, como disse uma amiga minha ontem, eu não posso perder meu réu primário. Então, melhor deixar pra lá. Jorge Cardoso, em breve teremos a eleição da presidente da Câmara de Caraguá e o vereador Duda seria um candidato. Mas, nas suas falas na tribuna da última terça-feira, ele foi duro, com muitas críticas à gestão Aguilar Júnior. E com isso, com certeza, o apoio do Tato para presidente ele não deve ter. É, mas a gente, é difícil fazer prognóstico, né? Porque tudo pode mudar, então. 7:26, eu quero dar um recado para você que tá precisando de uma conexão boa para internet. 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
1: 7:32. Eu não sei se vocês têm acompanhado aquele caso de um bombeiro em Taubaté que assassinou um estudante de medicina por conta de uma briga de trânsito. Isso aconteceu no período das eleições, justo quando ninguém podia ir preso. Ele contou uma versão que não correspondeu à verdade. As testemunhas o desmentiram. Ele tem 28 anos. Ele foi preso, depois ele foi solto na audiência de custódia, o que é um absurdo, porque nas imagens claramente você vê que ele saca a arma e assassina o rapaz. A faculdade de medicina fez homenagem, ele deixou uma filha, ele era casado, 23 anos.
2: Uhum.
1: É. E finalmente, ontem, ele se entregou e ele foi encaminhado ao presídio militar. Eu espero, sinceramente, que ele fique lá até quando Deus resolver chamar. Porque o rapaz que morreu, ele não tem direito nem a visita íntima, nem a saidinha, nem a pena nenhuma. Então eu espero que esse moço também não tenha. Ele fique lá, encarcerado. Ele vai ficar igual o bicho. Encarcerado. Sem água e sem comida, igual fazem por aí quando maltratam os cachorrinhos de rua, que aí já definha e já vai embora mais cedo. Nossa, mas você tá desejando? Tô.
2: Eu.
1: Tô, porque eu, por mais que o cara tivesse algum tipo de culpa, fechou, não fechou, enfim, não interessa, não foi nada disso. Quem acompanhou o vídeo viu as cenas. O cara simplesmente, a sangue frio, saca a arma e enfia 4 tiros no moço. Ele ainda sai do carro, sai correndo, mas infelizmente ele não consegue se salvar. E a mãe diz que é só o começo da justiça. A senhora Soraya Hashimura afirmou que sentiu alívio ao saber que o Marcos Fujarra foi preso. Ele matou o estudante após uma discussão de trânsito em Taubaté. E o cretino, ele ainda alega legítima defesa. Não sei do que, né? Porque nas imagens você vê o rapaz absolutamente desarmado, quieto, ali. Enfim. Adriano Moreira.
2: Um ato covarde.
1: Ah, temos aqui. Maria Silveira. É difícil fazer um prognóstico na política. Fizeram um prognóstico que o ex-prefeito teria 40 mil votos e por fim teve 16.446. Isso ele concorrendo sozinho, com o filho prefeito e o apoio da máquina. Isso é a insatisfação do povo com a gestão e dos que foram deixados de lado pós-eleição em 2024. Leslie, a situação da moça com a Secretaria de Educação, ela não tinha que esperar desculpas, tinha que ir para a justiça contra a secretária e contra o vereador que denegriu ela ao vivo aí na onda. O Adriano Moreira, meu bem, bom dia. Ela mandou mensagem aqui a Raquel dizendo assim: amanhã mando um áudio explicando o que aconteceu daquele caso das denúncias. Tá bom, Raquel. Qualquer coisa você pode mandar no meu WhatsApp particular que você tem o número, tá? Ele não deveria ter medo. Ela não deveria ter medo, diz o Adriano. Deveria processar e ainda pedir o impeachment. Provas que ela tem. O que não pode ter é medo de enfrentar. A Luciana Rodrigues está perguntando para o professor se o senhor está quieto, se o senhor está triste, depressivo ou desmotivado.
2: Não, é que a gente vai, dependendo do comentarista, ele tem que comentar os assuntos que chegam. Até agora, tem alguns assuntos aí que não se confirmaram, então eu também não posso, aqui não pode ter achismo, eu não posso falar da vida pessoal das pessoas, até porque aqui é um programa de jornal, não é um Nelson Rubens, um, como é que tem aquele programa, Chá da Tarde, não tem essas coisas, não posso, gente, não tem, às vezes eu me exalto pela indignação, isso aí é normal, mas não é todo dia que eu chego aqui exaltado, e eu fico assim, as pessoas ficam querendo ver o fogo no parquinho, né? Mas não tem nada disso, hein? Por favor.
1: A Raquel respondeu para Adriano, eu não tenho medo, eu só não tenho tempo e dinheiro para abrir um processo. Tô sozinha nessa. Ô, Raquel.
2: E o sindicato?
1: Mais ou menos,
2: ajuda?
1: Hein, amor? Mais ou menos, hein? Olha o que deve ter querido de gente que pode te assessorar. Bom dia, Matheus. Bom dia, Matheus aqui. E esses roubos de motos em uma sequência nos últimos dias? É, se você está se referindo ao roubo de moto que teve ali durante o dia na Praça da Bíblia, eu confesso que eu nunca tinha visto assim. Eu já tinha visto em São Paulo, em São José, mas em Caraguá não.
2: Mas isso aí, quer dizer, eu não posso falar que é normal. Mas já se tornou uma prática.
1: Não, aqui eu nunca
2: não,
1: tinha visto.
2: Não, no geral, a luz
1: não,
2: do
1: no
2: dia.
1: No geral, sim. Mas aqui
2: dia.
1: Em Caraguá, eu nunca tinha visto uma moto abordando outra e desce o garupa.
2: E leva a moto, né?
1: Isso em Caraguá, eu nunca tinha visto. E confesso que fiquei até preocupada. Bom dia, galerinha da informação. Bora dar um passeio em Ubatuba com a esposa. Quem é? Vitão.
2: Oh, aí, ó.
1: Tirou férias, né, Vitão?
2: Quinta-feira, isso é um bom vivão.
1: Ah, mas a esposa merece, né? Bonitinho os dois aqui.
2: Parabéns.
1: Muito bonitinho,
2: viu?
1: Vocês.
2: Parabéns.
1: E um bom passeio aí pra vocês. Ô, Vitão, só toma cuidado, porque agora o estacionamento é mais caro, a TPA é mais cara.
2: Já está valendo aquele valor.
1: Ah, não sei.
2: Valores?
1: Mas é sempre bom avisar, né?
3: Rosa.
1: Hã? Ah, tá. Gente, aqui todo mundo é louco, fala sozinho, é por isso que é locutor.
3: Eu tô falando com o
1: PH. É,
2: calma.
1: Então, é.
2: Mas ela falou.
1: Qual que é o apelido do Matheus? Pode falar, PA? Posso falar o apelido dele? Não, depois ele vai ficar bravo. Bom dia a todos os ouvintes, colaboradores da Onda FM. Estou aqui para prestar uma indignação, pois ontem passei na UPA do Perequê e depois do atendimento, que até foi rápido, não foi demorado, mas demorou para os medicamentos. Por causa de um... Como é que é? Por causa de um nojento na coluna. Não entendi. Fui lá para pegar dipirona e ibuprofeno. E tá com falta de remédio na UPA, no SUS. Creio que não seja no posto de saúde. Creio que seja só do Perequê. É. Quem mandou isso, hein? É difícil de entender. Aí está o meu encaminhamento que passei na UPA do Perequê, em seguida no postinho do lado, mas está sem dipirona, sem ibuprofeno e é lamentável. Ainda bem que posso comprar, pois trabalho. E agora, quem não tem condições, como faz, né? Aí vem o outro que prometeu picanha e agora caneta emagrecedora. Francisco do Travessão. Ô, Francisco, confia mesmo. Vocês confiam que vocês vão receber caneta emagrecedora, picanha? Vocês vão receber. Vai confiando. Que todo mundo vai. Ai, deixa eu ficar quieta.
2: É, o réu primário. Viu, né?
1: Pois não.
2: A Raquel falou uma coisa aí sobre. Não ocorreram tantas mudanças assim como talvez nós gostaríamos. A respeito da Câmara, Senado e afins. É, nós só vamos ter essa percepção no próximo ano, quando assumirem. Agora, ficou muita gente de fora, hein? Nossa, o pessoal nas redes sociais toda hora mostra uma foto de quem não voltou, de quem não vai voltar. Olha, é que tinha muita gente ruim, né? Então...
1: Já viu o meme do prefeito de São José dos Campos?
2: Não.
1: Que ele fez?
2: Não, não viu.
1: Muito bom.
2: O Anderson, eu gosto dele, hein?
1: Muito bom. Já viu, Matheus? Muito bom.
2: É.
1: A Gleise, a Tebet, a Marina.
2: Então, mas aí é uma coisa que
1: O Haddad. cidade.
2: Então, Leslie.
1: Todos servindo o Burger King.
2: Ô, Leslie, mas aí é uma coisa que eu acho que ele não deveria postar ainda.
1: Ah, mas eu achei maravilhoso.
2: Porque tem um segundo turno, gente.
3: Hã? Tem deles também atendendo o McDonald's.
2: Ah, é?
1: Muito bom.
3: E para contador de mercado.
1: Tem, eu vi. Tem eles de bicicleta, muito
2: de
1: bom.
2: De bicicleta?
1: É,
2: mas
1: bom.
2: É que tem um segundo turno, pessoal. O presidente atual tá com a máquina na mão, pode virar. A reverter esse jogo, ganhar a eleição.
1: Sem dúvida.
2: E aí ele contrata, nomeia todo mundo aí de novo.
1: Claro, todo mundo vira ministro, secretário.
2: É, Brasil, Brasil.
1: Adriano Moreira, Raquel, para fazer a denúncia no MP, não precisa de advogado. E para o impeachment do vereador, basta um pedido simples com o link do programa, onde ele denegriu você e a comissão irá investigar. Mas se precisar de apoio, não tenho dúvidas que terá bastante gente para te apoiar, se você quiser conseguir. Certeza, viu, o meu amor Raquel? O Adriano tá dando uma força aí, cria coragem, mulher. Bora lá pro MP. 7h43, nós já fizemos 7h30, né?
2: É, já,
1: já. Tem aqui, as carretas da Transcopa estão passando por dentro do Tarumã e é proibido e perigoso. Mandou uma foto aqui, de fato. Matheus, vou mandar aí pra você se conseguir baixar. É. Colocar na tela. De fato é proibido mesmo, não pode passar carreta
2: por dentro do bairro,
1: por,
2: né?
1: Dentro do bairro, por uma série de motivos. Primeiro, é perigoso. Segundo, a carreta é grande pra dedéu. Terceiro, tem criança.
2: Né? Tem umas câmeras, né? Pra filmar o trânsito, né? Já assumiu o novo secretário da mobilidade urbana, Leslie?
1: Mas o senhor pergunta
2: não,
1: a Elzinha?
2: Tô perguntando.
1: Eu não sei.
2: Porque eu tenho falaram que teria um nome, comandante André Paes. Ele é da PM, aposentou e tal.
1: Ô, meu guru, eu tenho
2: agora,
1: um guru que
2: como
1: pode...
2: eu sei que você é próximo, não, mas que você tem contato com o secretário Lobo.
1: É, faz
2: Lobo,
1: tempo que eu não falo com ele.
2: Então, por
1: eu
2: isso
1: tô
2: que eu
1: deixando ele se recuperar da campanha. Pra mandar umas coisinhas pra ele.
2: Ah.
1: Tá. É, eu não quis... Porque deve ter sido uma pauleira lá, né?
2: Quando você faz assim, ó, eu tenho vontade de dar risada.
1: Eu não quis mandar umas coisinhas que tem lá.
2: O programa é sério, gente.
1: Que a gente tem que mandar. Eu falei, ele precisa descansar, né? Porque, coitadinho, ele deve ter sido sugado até dizer chega, né? Então, eu quis deixar ele descansar, mas logo eu vou infernizar a vida dele.
2: É um marqueteiro de primeira, hein? Tem vários prêmios e tal.
1: Pena que não é ele que faz esses vídeos ridículos que o prefeito aparece. Porque se fosse ele, certamente não seria tão ridículo quanto é. Primeira coisa que eu acho que ele cortaria seria o Olá, Caraguatatuba.
2: Não é Hello agora?
1: Não, né? Ele fez o Hello quando ele voltou da Disney. Hello. Aí ele resolveu, acho,
2: bom
1: que
2: dia,
1: ficar
2: prefeito.
1: Só no Olá.
2: Não vai falar que a gente não gosta do senhor, prefeito. É só simplesmente um momento de descontração.
1: Mas se ele falar que não gosta mesmo, minha cara de preocupada, eu vou dormir no tanque por causa disso. Marília Silveira, realmente a mudança nas urnas foi pequena, o povo não vota com a razão. Se votasse, no mínimo, o Felipe teria sido eleito. É, já que se falaram no nome do Felipe aqui, eu quero desfazer um boato que tá rodando com as páginas socioafetivas que são pagas pra... E a gente sabe quem paga, né? Pra ficar contando mentira, historinha. Ah, e o prefeito foi mal votado. Inclusive teve um que eu até não aguentei e comentei, porque ele foi tão canalha e tão cretino que ele quis comparar a votação de prefeito com a votação de deputado. E é claro que ele foi devidamente esculachado por muita gente que também participou, porque aí ele quer tirar a população como burro e idiota, e aí não dá, né? Então, assim, é óbvio que a votação para deputado, principalmente para deputado federal, ela é muito mais pulverizada do que para prefeito. Primeiro, porque abrange o estado inteiro. Segundo, porque são muitos candidatos. Não é que são poucos, são muitos. Então, ele fez um gráfico que ele coloca lá. Ah, em 2000 não sei quanto, 30 mil. Em 2000 não sei quanto, 40. Ô, gente... Não subestime a inteligência da população de São Sebastião. Porque o prefeito Felipe Augusto, em São Sebastião, teve 9 mil votos. Ele sozinho superou todos os votos dos candidatos inclusive apoiados pelo Almofadinha e pelos outros vereadores. E aí vocês vão ter que engolir o sapo, minha gente. 2028 é logo ali. Vocês fiquem em paz. Então, o pior de tudo isso é ver gente que recebe dinheiro público e que se presta a esse tipo de papel, porque o senhor diretor lá, que eu nem conheço, nunca vi na vida, não sei quem é, se passar por mim na rua, não sei quem é, fica ligando pras páginas, e não adianta dizer que não, porque liga pra dizer, olha, dá pra você publicar, dá pra você subir a matéria. O que fere a imagem do ex-prefeito. Se for para falar coisa boa, não vai falar. Eles gastam dinheiro público para atacar a imagem do ex-prefeito. E aí pensa que a população é idiota. Não é. Nossa, mas você tá falando. Tô, porque é verdade. Assim como fazem aqui em Caraguá também. E vocês estão achando que isso é pouco? Calma, gente. Calma. Eleição começa agora, janeiro, fevereiro. Até 2028, muita água vai rolar. Vocês vão ver muita página aqui em Caraguá que tá quietinha começar a desenterrar defunto. Calma. Vai ter muito retrovisor aí pra olhar. Mas não vai ser pouco, não. Vai ser bastante. Então, a população deixou de ser besta.
2: Sim, Leslie, mas eu ainda fico assim me perguntando. Todos os candidatos daqui do Litoral Norte, que saíram candidatos, bateram numa tecla, que nós precisamos ter mais recursos para o litoral. E aí, automaticamente, eu acreditava que a população conseguiria absorver essa informação. E aí, falando aqui do ex-prefeito Antônio Carlos, falando do Denis Guerra, falando do Manuel Marcos, falando do Charles de Umbatuba, do Everton Tico de São Sebastião, se faltou alguém candidato a deputado estadual que eu esqueci, me perdoe. Mas eu acreditava sim que a população iria absorver mais essa importante mensagem. Em relação ao ex-prefeito Felipe Augusto, eu também, por ele ter andado nas cidades aqui com mais abrangência, as pessoas conseguiram entender a necessidade, independente de ser ele, até porque nós tínhamos dois candidatos a federal. Ele e o João Colucci lá, o atual vice-prefeito de Ilhabela.
1: Que também recebeu o recado nas urnas da Ilhabela.
2: Sim, sim, sim. O prefeito Felipe Augusto não tinha a máquina a seu favor, não tinha vereadores apoiando, enfim, uma campanha ali bem na sola do sapato. Mas a população talvez não conseguiu ainda entender isso. E aí, claro, os paraquedistas que vieram de fora levaram os votos das nossas cidades, né?
1: Então, mas é porque é muito simples. Os paraquedistas faz reunião partidária e aí o dinheiro não é deles mesmo, é do fundo partidário. Então, ó, você vai levar tanto pra me apoiar, vou te dar tanto pra apoiar. Não adianta vereador querer vir pagar agora.
2: Não, isso aí aconteceu.
1: Né? De, ai, santinho, sou arauto da moralidade. Porque nós sabemos muito bem como é que funciona. E cada um faz a campanha e tem o seu ideal político e sim, faz do jeito que quiser. Mas vai continuar passando o chapéu e pedindo pelo amor de Deus. É isso aí.
2: Isso você tem razão.
1: Pois é. 7:51. Fazer o quê, né?
2: Podia aproveitar, deixa do programa, só uma pessoa que você conhece, que hoje está completando 77 anos de vida, a dona Leonilde, dona Nida. A tia Nida hoje está fazendo aniversário.
1: Ah, parabéns, tia Nida.
2: Vai ter bolo aí, tia? Depois a senhora manda um alô pra nós aí, que eu e a Leslie podemos ir lá comer um pedacinho no bolo.
1: Um beijo, viu, meu amor?
2: Felicidades, meu amor.
1: Feliz aniversário, muita saúde.
2: Aí.
1: Oh, mas

0: entre uma bicicleta motorizada e um ônibus na tarde da última terça-feira lá em Taubaté. Nossa, mas você tá dando notícia de Taubaté, mas vocês vão entender. O Corpo de Bombeiros informou que o acidente aconteceu por volta das 14h55 na Avenida Amador Bueno da Veiga, que é um cruzamento ali com a Rua Bahia. Segundo as autoridades, a criança pilotava a bicicleta motorizada e, de acordo com os bombeiros, ela teve um afundamento de crânio e sangramento na região da cabeça.
1: Nossa.
0: Ela estava inconsciente em parada respiratória quando as equipes chegaram no local. Segundo a Polícia Civil, ela tinha 10 anos e foi levada pelo SAMU ao Hospital Regional de Taubaté e não resistiu. Por que que eu trouxe esse caso aqui? Porque o que mais a gente tem visto aqui no litoral norte são essas crianças e adolescentes andando de autopropelido, que são aqueles veículos que não precisa nem de habilitação, nem de capacete, nem de noção, que às vezes dá na mão de uma criança que não tem noção. Então, esse caso, ele serve de alerta para os pais irresponsáveis sobre os riscos de permitir que uma criança utilize as bicicletas motorizadas ou elétricas em vias públicas. Antes de você permitir o uso desse tipo de veículo, é importante você considerar a idade da criança, a sua capacidade de condução e os riscos de trânsito, já que é uma perda de controle. Uma colisão pode ter uma consequência grave. Então, por que que a gente está fazendo esse alerta? Porque eles não têm a maturidade de uma pessoa que já tem habilitação, eles não sabem os riscos, eles desconhecem as leis de trânsito, eles acham um barato sair por aí. Nossa, é mó da hora, olha como anda. Gente,
1: isso se torna um perigo, né?
0: E agora, com a temporada se aproximando, e a gente sabe que muitos pais, vai andar pra me dar sossego.

0: aí pros papais, pras mamães abrirem o olho. Infelizmente, essa criança sofreu esse acidente e perdeu a vida.
1: Imagine a
0: 7h54, a gente vai para um rápido intervalo e voltamos já. Fica aí na Onda É Muito Mais.
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1: 7:59, a gente está de volta para a última hora do nosso programa, mas eu quero ler aqui as minhas mensagens enviadas no nosso WhatsApp. Você já sabe, 3882-6000 para você participar. Eu só preciso achar a onda agora, né? Que achei. Temos aqui. Daqui a pouco eu vou pedir para o Matheus colocar dois vídeos que vocês vão entender. Mas agora a gente tem o recado. Bom dia, Leslie, Alê, Matheus e PA. Muito legal, uma reflexão sobre a Câmara de Caraguá. Ontem foi dito que o Legislativo está fazendo muito bem seu trabalho. Três CARs, uma CPI. A pergunta que fica é: o que isso tudo melhorou ou resolveu algum problema da cidade? Mas, sempre tem um mas, eles aprovaram a taxa de lixo. Ontem fiquei com vontade de pedir autógrafo ao Alexandre. Que por isso? Conta do arrobo da indignação, Ronaldo Scherbelli. Bom dia, Ronaldo, um beijo. Obrigada sempre pela sua audiência, tá? Bom dia do Glacial Leslie. nossa, não aguento. Brigitte Nielsen e Tupiniquim, e ele, o interminável Alexandre. Interminável. Ah, meu Deus do céu. Gente, Ricardo, não... do Poiá. Quem que aguenta?
2: Quem aguenta? Gente, não é pra rir, pessoal. O negócio aqui é sério,
1: jornal. Esses nossos ouvintes são maravilhosos.
2: Eles são. Eles tiram umas boas.
1: Márcio, daqui a pouco a gente vai pôr o seu vídeo, tá bom, meu amor? Já eu trago o vídeo pra você, porque agora, às 8:01, eu tenho a grata satisfação e o prazer de receber aqui a doutora Nádia Costa, que além de linda, foca nela aí, Mateuzinho. Bora botar, ó, que mulher linda. Ela é nutricionista e a gente vai falar um pouco sobre saúde e algumas áreas da nutrição que muita gente desconhece. Bom dia, Nádia, bem-vinda.
3: Bom dia, Leslie, bom dia, Alexandre, bom dia aos ouvintes. Prazer pra mim estar aqui.
1: Imagina, o prazer é nosso.
3: Esse sol lindo.

0: A Nádia, ela, na verdade, já era nossa ouvinte.
1: Olha.
0: O marido dela me seguia no Instagram.
1: Que chique.
0: E aí a gente foi se conhecendo, foi conversando. Ela é Nutri, ela passa a patrocinar o nosso jornal a partir de hoje também.
1: Seja muito
0: vai
1: bem-vinda.
0: Ter algumas dicas de saúde. E quando eu conversei com a Nádia pela primeira vez, ela, deixa eu só dar a formação profissional dela, porque ela é nutricionista, pós-graduada em nutrição clínica funcional. Ela tem pós-graduação em fisiologia do exercício, que é a nutrição esportiva, membro da Academia Brasileira de Nutrição Funcional, Fisioterapia Funcional, Materno Infantil e Alimentação Vegetariana. Então, não é pouca coisa, né, meus amores?
2: Muitos
0: é muita
2: anos,
0: coisa.
2: Muitos anos de estudo, Leslie.
0: É o que eu ia dizer, muitos anos de estudo e muitos anos de dedicação. É, eu não vou te chamar de doutora, porque já é minha amiga do
2: não
0: coração,
2: precisa.
0: Então é Nádia. Nádia, quando a gente conversou, você explanou um lado da nutrição que realmente eu desconhecia. Eu não sabia que tinha tantas pessoas com tantos problemas de saúde que precisavam de nutricionista. Então, a primeira pergunta que eu quero fazer para você é: o que significa na prática trabalhar com nutrição clínica funcional?
2: A nutrição clínica funcional é uma área da nutrição, uma atuação que vai trabalhar com o paciente de forma mais individualizada, né? Então eu falo para o paciente que cada um responde de uma forma diferente ao alimento, né? Ao tratamento. Então cada pessoa tem a sua individualidade, e a funcional, ela avalia muito essa individualidade bioquímica, né? Essa palavra grande, comprida, mas é sempre avaliar o paciente de forma individual, de forma diferente. E ele avalia mais profundamente a ação do alimento no nosso organismo. Ele vai avaliar como aquele paciente vai responder a determinado alimento, de difícil digestão. Tem paciente que tolera melhor, tem paciente que não tolera tão bem determinados alimentos, estão mais de difícil digestão, né? Tão falados ultimamente são as proteínas do leite, proteínas do glúten, aditivos, conservantes, corantes. Então, cada paciente vai ter uma aceitação. Então, a funcional, ela vem para essa avaliação mais individualizada e mais profunda.
0: Por exemplo, traduzindo para a linguagem popular, porque às vezes muita gente não consegue assimilar, eu como uma feijoada, vamos supor. Não tenho nenhum problema, minha digestão transcorre da melhor forma possível e vou sentir fome dentro do prazo normal que meu organismo diz, sinaliza, agora você tem que comer de novo. E tem pessoas que comem a mesma feijoada e aí fica empachada 8, 9 horas. É mais ou menos isso? O problema
2: também,
0: que cada
2: também.
0: Um tem que se adaptar ao alimento?
2: Também, Leslie, mas quando eu falo da avaliação individual, é mesmo a tolerabilidade, a resposta que o organismo tem àquele alimento, de alergias, de intolerâncias alimentares, de uma resposta inflamatória, é um
0: Entendi.
2: Pouquinho mais complicado do que isso. Quando a gente vai avaliar, por exemplo, a ingestão de uma feijoada, isso também está relacionado com a capacidade digestiva de cada um. Tem pessoas que têm uma capacidade digestiva melhor
0: do que
2: outras com uma capacidade digestiva melhor. Então, quando a gente fala de eu trabalho bastante com modulação intestinal, né? O que que é isso, modulação intestinal? É a gente melhorar a função digestiva, melhorar a digestão, equilibrar a microbiota intestinal. Quando a gente tem uma digestão funcionando adequadamente, uma microbiota intestinal adequada, né? Um microbioma intestinal, que antigamente a gente falava de flora intestinal, hoje a gente mudou esse termo mais adequado, microbioma intestinal, a gente vai ter uma digestão melhor, né? Então, aquelas pessoas que comem um alimento, tem azia, queimação, distensão abdominal, produção de gases, fica empachado, né? Fica com uma sensação de abdômen distendido ao longo do dia, então acorda bem, mas tem a primeira refeição, já tem um abdômen distendido, isso perdura durante o dia inteiro, né? Então, a gente precisa melhorar essa função digestiva. Então, não é para ter distensão abdominal, não é para ter azia, não é para ter queimação, e as pessoas convivem com esses sintomas e acabam se acostumando, né? Não, eu tenho sempre azia. Não é para ter azia, né? Não é para ter
0: distensão. Não é normal a pessoa sentir azia, é isso. A pessoa que sente azia é porque alguma coisa não está funcionando.

0: corretamente.
1: E com a nutrição, Leslie, e às vezes com a suplementação de alguns fitoterápicos, né? E algumas mudanças alimentares, a gente melhora isso.
0: Entendi.
1: É para melhorar isso, né? É claro que a gente, eu como nutricionista preciso do diagnóstico médico, eu não sou médica. Então, dependendo do quadro do paciente, eu encaminho, vai para uma gás, vai fazer uma endoscopia, vai fazer uma colonoscopia. Vamos avaliar como é que tá essa função digestiva. Se tiver necessidade de entrar com um medicamento, mas o que não pode é comprar um medicamento sem prescrição médica e tomar e ficar anos tomando, que é o que a gente vê muito com os omeprazóis, né? Os inibidores de bomba de prótons, que eles vão parar a digestão no estômago, para a digestão, parou a dor. Então o paciente continua com uma alimentação errada, tomando um medicamento. Não, eu não tenho dor. Mas esse medicamento não pode ser tomado durante muito tempo.
0: Tá mascarando a doença.
1: Tá mascarando. Até porque o uso de omeprazol a longo prazo, ele impede a absorção de vitamina B12, ele atrapalha a digestão, reduz zinco. Então, até a longo prazo, o paciente pode ter uma deficiência de vitamina B12 por estar tomando omeprazol a longo prazo.
0: Como a alimentação pode contribuir para a prevenção e tratamento de doenças, por exemplo, como diabetes e hipertensão, que a gente sabe que são doenças silenciosas, muitas pessoas têm essa doença e desconhecem e só descobre quando já está no limite.
1: Avançado.
0: Como isso influencia?
1: O equilíbrio da boa alimentação. Né? Depende que o paciente, sempre falo pro paciente que a gente precisa ter uma alimentação equilibrada, sem radicalismos, sem grandes proibições, mas o equilíbrio, ele é muito importante. Então, quando a pessoa segue uma dieta muito desequilibrada, com excesso de carne vermelha, um excesso de embutidos, industrializados, então tudo isso, todos esses alimentos, eles vão ter uma gordura ruim, aumenta o colesterol, aumenta triglicérides. Às vezes as pessoas relacionam a diabetes somente ao açúcar, mas muitas vezes a gordura também vai estar relacionada.
0: E o carboidrato, né?
1: E o carboidrato, principalmente. Então, o carboidrato, a gente tem um pouco de estoque do carboidrato, que é a glicose, um pouco de glicogênio no músculo. O cérebro vai usar essa glicose também, mas o excesso do carboidrato, ele é transformado em gordura e é armazenado. Então, por isso que o excesso de pão, de arroz, de macarrão, ele também vai engordar. Quando eu falo pro paciente, não precisa fazer uma restrição muito severa do carboidrato. Uma dieta low carb, ela pode ser bem-vinda em alguns momentos, ok, mas o carboidrato, ele é muito importante.
0: Que é o que fornece energia, não é isso?
1: Fornece energia, o cérebro, para funcionar o tempo inteiro, precisa de energia. Quando a gente fala de bons carboidratos, a gente tem os amiláceos, que é batata, mandioca, cará, inhame, mandioquinha salsa, né? A batata baroa, né? As pessoas chamam de batata baroa também, abóbora, né? Então esses são bons carboidratos, que são muito importantes.
0: E é o que nasce para baixo da terra.
1: Isso, tá. Isso. Então é o equilíbrio da alimentação vai fazer com que tenha essa prevenção de doenças. E o que é o equilíbrio da alimentação? É descascar mais e desembalar menos. É uma alimentação natural, uma alimentação simples, gente, básica, uma alimentação de feira, né? A comida do hortifruti, é comer fruta, verdura e legume. A indústria, eu sempre falo isso também, a indústria vem criando muitas necessidades que não precisa, né? Eu já tendo há quase 18 anos no consultório, né? Já passei por várias ondas, né? De medicamentos, ondas de marketing, dos integrais. Eu falo isso também. A indústria criou essa necessidade de que eu tenho que comer tudo integral. Eu tenho que comer o arroz integral, eu tenho que comer o pão integral, eu tenho que comer o macarrão integral.
0: Eu tenho que ter o pré-treino, tem que ter isso, tem que ter.
1: Exatamente. Gente, não precisa. O que você precisa é comer fruta, verdura e legume. Nádia, eu posso comer arroz branco? Pode. Vai comer o arroz branco com cenoura ralada, com um brócolis picadinho, uma picadinha, ou simplesmente vai comer um arroz, feijão e metade do prato de salada e legumes, né? São essas verduras, esses legumes, essas fibras que vão fazer muito bem pro intestino, né? É preciso muito falar do intestino. O intestino é considerado o nosso segundo cérebro.
0: Sim. Então,
1: tem várias funções importantes. A maior parte da imunidade, da nossa defesa contra as doenças, é o intestino que vai fazer. Produção de neurotransmissores, então serotonina, que é o hormônio do bem-estar, que vai deixar a gente com bom humor, muitos deles são produzidos no intestino. Então, voltando lá, tudo tem que estar funcionando bem, o intestino tem que funcionar todos os dias, a gente tem que observar também a consistência das fezes, tudo isso é um reflexo da saúde intestinal. Mas eu tô falando tudo isso do intestino por quê? Porque no intestino a gente tem milhões e trilhões de bactérias, tanto boas quanto bactérias ruins. Eles vão viver em sinergismo, vivem, eu falo para as crianças que eu atendo, né? Igual os animais na floresta, eles vão conviver juntos, bactéria boa e bactéria ruim. Dependendo da alimentação que essa pessoa tem, ela vai alimentar ou a bactéria boa ou a bactéria ruim. Então, pessoas que comem muita farinha branca, embutidos, gordura ruim, fast food, tudo isso alimenta a bactéria ruim. E as bactérias ruins, elas crescem mais no intestino e a gente ocorre um desequilíbrio que a gente chama de disbiose. Então, esse desequilíbrio intestinal, se ele persiste durante muito tempo e durante muitos anos, muitas vezes ele vai desencadear uma alteração hepática, uma esteatose, ele pode desencadear uma diabetes, ele vai desencadear um aumento de colesterol, um aumento de triglicérides. Então, tudo isso começa com essa alteração intestinal. Então, é muito importante que tenha esse equilíbrio. E quando a pessoa consegue incluir na alimentação no mínimo 2 porções de frutas por dia, na refeição, comer fruta, comer verdura e legumes, comer uma boa fonte de proteína, uma boa fonte de carboidrato, que ela está fazendo? Ela está alimentando essas bactérias boas no intestino. E tudo isso vai melhorar, tanto a digestão quanto a tolerabilidade. A gente, quando vai também avaliar doenças, né? A resposta do organismo a infecções, a contatos com vírus, né? A gente passou por uma terrível pandemia. Então, é claro que tudo isso ainda precisa ser muito estudado e avaliado, essa individualidade. Mas essa boa alimentação vai fazer com que o intestino tenha bactérias boas e a pessoa que tem contato com vírus, com uma bactéria ou com uma doença, não vai ter uma resposta tão forte, né? Isso a gente vê nas crianças. As crianças que eu atendo, que trabalho bastante com introdução alimentar, né? Eu tenho 2 filhos, minha maior e melhor atuação ali foi com os 2, né? Na introdução alimentar, então eu gosto bastante de atuar nessa introdução alimentar, as mães ficam muito perdidas e é uma fase importante.
0: A maioria não sabe, né? Será que eu posso dar?
1: O que pode comer? O que não pode comer, né? Então eu faço uma introdução ali bem orientada, porque o bebê tem a criança tem uma imaturidade do sistema digestivo, então não consegue digerir muita coisa, então a gente precisa entrar por fase, então é um planejamento ali ideal.
0: Nádia, quais são as principais doenças ou de pessoas que acham que tem alguma doença, porque a cada ano isso vai renovando. Às vezes é uma leva de pessoas que quer emagrecer, depois é uma leva de gente que está com problema no intestino, e sempre é uma moda nova.
1: Sim.
0: O que você mais recebe no seu consultório hoje?
1: Alterações intestinais. Então, as pessoas, o paciente chega para emagrecer, mas tem muito sintoma intestinal, muito sintoma. Então, eu preciso entrar com enzima digestiva, com tintura digestiva de fitoterápico. Eu preciso entrar, às vezes, com determinado tipo de fibra, ou até para formação de bolo fecal. Então, a pessoa tem uma evacuação 3 vezes no dia com umas fezes mais pastosas e isso precisa ser tratado. E a pessoa pensa que isso é normal. Não, não é normal. A gente tem que ter uma formação de bolo fecal, né? Se não tá formando, isso quer dizer que tem alguma alteração lá na parede. E na parede do intestino, a gente tem muita enzima digestiva. A lactase, por exemplo, que vai digerir o carboidrato do leite, ela tá presente na parede do intestino. Então, se essa pessoa passa muito tempo sem comer, toma muito anti-inflamatório, ou consome muitos alimentos com excesso de corantes, conservantes, adoçantes que irritam a parede do intestino, ela também vai ter dificuldade na produção dessas enzimas digestivas. E não só a enzima digestiva, na parede do intestino a gente também tem enzimas que fazem a desintoxicação, né? Nossa, detoxificação. Então, chegou na parede, o intestino fala: olha, isso não é nutriente. Vai embora. Isso é um nutriente, então isso vai entrar no organismo, né? A gente tem absorção ali no intestino.
0: É o famoso pare e siga.
1: É o famoso pare e siga. Seleciona ali o que tem que ir embora, o que tem que entrar.
0: Então, pergunta de ouvinte.
1: Diga.
0: Bom dia, tomo pantoprazol há muitos anos e não consigo parar, não consigo comer por causa do estufamento e azia. Já fiz exame e não tenho nada no estômago. Já tentei parar, mas o mal-estar acaba com o dia. Faço alimentação regrada, mas não tem jeito. Já tentei outro medicamento, até natural. Nem todos têm uma nutricionista para equilibrar a alimentação, e nossa alimentação é péssima. A alimentação do brasileiro consiste em arroz, feijão, macarrão, açúcar. Nem todos nem todos acreditam nisso, porque trabalho com alimento. Não come duas frutas por dia. É difícil a população fazer uma alimentação certa. É a Mônica de Oliveira que está falando com você.
1: É difícil mesmo. A realidade é difícil. A rotina é difícil, é complicada, né? Então, por muitas questões. Mas a gente precisa priorizar a alimentação, né? Quando tem algum sintoma, não tem como fugir. Não tem como fugir. A gente sempre fala, né? A gente descobre quando a gente tem um problema, quando a gente tem um problema de saúde. Porque até então a gente fala, não, a gente não tem problema nenhum. Então a saúde é muito importante.
0: Mas, por exemplo, no caso dela, ela diz que ela tem há muitos anos, que ela toma esse remédio há muitos anos, que ela já fez vários exames, que ela não tem nada. Não deveria, então, o clínico que a atendeu, ou o gastro, não deveria dizer, olha, então eu vou te encaminhar, porque a gente tem nutricionista, tanto na rede quanto na rede estadual. Eu sei porque eu já passei por uma. Não deveria encaminhar?
1: Deveria, Leslie.
0: Não é uma falha profissional isso, Nádia?
1: Porque essa também não é uma atuação médica. Isso depende do encaminhamento para nutricionista e depende que a nutricionista tenha estudo e conhecimento para avaliar esse paciente.
0: Ah, eu entendi.
1: O uso do omeprazol, ele vai causar exatamente isso, é clássico. Tomou omeprazol, ele para a produção de ácido para a dor, mas parou o ácido, parou a digestão. Por isso que tem essa azia. E aí isso causa uma deficiência nutricional há muito tempo, porque a gente precisa do ácido para ionizar os minerais para a gente ter absorção. Então, o que que precisa nesse caso? Avaliar a alimentação da Mônica, porque talvez ela ache que alguns alimentos para ela, por isso a individualidade, por isso que cada um é diferente, que para ela tá saudável, mas aquele alimento é de difícil digestão. Aquele alimento pode ter uma fibra muito grande, que vai ter uma digestão, vai ter uma fermentação maior. Talvez o excesso da proteína, talvez a proteína que ela esteja ingerindo não seja adequada, né? Talvez o leite, não sei, né? Tô aqui chutando, não sei o que que ela consome, mas a gente tem que avaliar a alimentação. E aí a gente precisa de enzima digestiva, de tintura digestiva, tintura de alecrim, guaçatonga, espinheira santa, tintura de hortelã, mas se o paciente tem refluxo, eu acabo não usando hortelã, né? Mas uma tintura de alecrim funciona bem, né? Tintura vegetal, gotas, a gente pede para manipular, farmácia de manipulação. Enzima digestiva também funciona bem, e isso poderia funcionar no caso da Mônica. Tô aqui tentando deduzir.
0: Sim,
1: o quadro.
0: Tem outra pergunta. Excelente entrevista, diz a Alessandra. Obrigada, amor.
1: Obrigada.
0: E ela faz uma pergunta. Por que hoje em dia muitas pessoas desenvolveram intolerância à lactose e glúten? Os alimentos industrializados são os vilões?
1: Muitas vezes. Não só os alimentos industrializados, porque tudo que está na natureza, o nosso corpo vai conseguir digerir. Tudo que é industrializado vai ser um corpo estranho. Então, a gente tem que partir do princípio que, é uma resposta meio longa aí que eu vou dar, mas o nosso corpo é feito de células, cada célula para funcionar direito precisa de mais de 40 nutrientes. Então a gente já vê como a alimentação é importante. Tendo uma alimentação natural, uma alimentação equilibrada, o corpo vai saber digerir, vai saber absorver os nutrientes, ok, né? Agora, quando tem corante, conservante, adoçante, todos esses aditivos, aonde que tem o aditivo? Nos industrializados. Por isso que eu sempre falo, gente, é descascar mais e desembalar menos, né? A gente tava, falei com o Alexandre que a hora que a gente chegou, né? Não para, sabe que vai ter vai ter uma pegadinha, a gente não para na padaria, não para em determinados lugares. Vai pra casa, né? Para na feira, para no mercado, para no hortifruti, pega o saquinho do legume já picadinho, vai pra casa, come o alimento natural, né? O alimento natural não vai ter esses aditivos, porque esses aditivos agridem a parede do intestino e vão causar essas intolerâncias alimentares. Por que que as pessoas estão com tanta alergia a glúten, a leite, a proteína do leite? Porque uma alimentação equilibrada, muitas vezes não precisa fazer esse tipo de restrição, mas o excesso de alimentos industrializados agridem a parede do intestino e essa digestão fica dificultada ali. A parede do intestino fica irritada, né? Então, ou pessoas que têm um intestino que não funciona todos os dias, né? Tem uma constipação intestinal, isso atendo muito no consultório. Intestino que funciona a cada 2 dias, já tive paciente com a cada 10 dias.
0: Misericórdia.
1: Já. Então, o intestino, e aí são coisas que muitas vezes começam na infância, começam na adolescência, às vezes uma dieta desequilibrada, e isso vai alterando a parede do intestino.
0: É que antigamente não tinha esse conhecimento também, né, Nádia?
1: Não,
0: era mais difícil as pessoas terem esse conhecimento.
1: Exatamente. Quando eu vou avaliar ainda a introdução alimentar em crianças, antigamente, os estudos evoluem, a nutrição evolui, a medicina evolui. Então, hoje a gente tem a capacidade de saber a resposta do organismo.
0: E hoje também é tudo, não sei, eu tô falando por mim. É, eu já eliminei em 3-4 meses quase 9 quilos.
1: Parabéns,
0: mas é óbvio,
1: Leslie,
0: que não foi só com dieta, foi com medicação e orientação médica. Mas, às vezes, a gente não tem tempo.
1: Sim.
0: Por exemplo, quem tem a vida muito corrida, não tem tempo, às vezes, de parar a cozinhar um espinafre. Eu adoro verdura, adoro fruta, então eu não tenho esse problema de, ai, vou ter que comer verdura. Não, eu troco, faço um prato de arroz e feijão por salada e verdura, eu gosto. Mas tem pessoas que não gostam. Como faz num caso desse?
1: No consultório, Leslie, eu procuro sempre conversar com o paciente, entender a rotina dele, entender as preferências dele antes de montar o plano alimentar, antes de montar a orientação. Por isso que eu não trabalho com dieta pronta. O paciente passa em consulta comigo, ele espera de 2 a 3 dias para eu entregar o plano alimentar. Se é online, eu mando em PDF. Se é pessoalmente, o paciente volta ao consultório e retira a orientação impressa. Porque eu preciso saber isso. Então,
0: entendi.
1: Se o paciente... Gente, a minha vida também é muito corrida. Muito corrida. Eu queria chegar em casa, queria ter a janta pronta. Acho que é o sonho de todo mundo, né?
0: É.
1: Chegar em casa e ter a janta pronta. Mas é programação, gente. É programação de... uma vez na semana, passar no mercado, passar no hortifruti, comprar os legumes, comprar, ter na geladeira. No inverno, as sopinhas e os cremes, os caldos para comer à noite são muito bem-vindos. A gente pode congelar. A gente pode congelar. A questão dos legumes, uma preparação que você faça, você já tem 3 refeições. Então, faça um monte de legumes picadinhos, assados, né? O que eu falei ali. Põe pimentão, põe cebola, põe tomate, põe abóbora, põe cabotiá, põe mandioquinha salsa, põe batata. Coloque esses legumes picados. Cada dia você usa um tempero. Um dia você põe páprica, outro dia você põe açafrão, outro dia você põe o curry. Coloca pra assar esses legumes. Não tem trabalho. Enquanto tá assando, você vai tomar banho, vai fazer outra coisa, voltou os legumes assados. Fez grelhadinho uma proteína. Um bife magro, um frango, um peixe, que aqui a gente tem muita oferta de peixe no litoral, abaixa o custo. Fiozinho de azeite. Grelhou, comeu uma proteína, comeu uns legumezinhos assados. Gente, tá ótimo. Esses legumes mantém na geladeira. Tem mais 2 refeições prontas ali, né? Lembrando que o alimento, quando tá pronto, no máximo 2 dias na geladeira. Depois precisa congelar. Tá? Então, é essa programação, essa vida corrida, todos nós temos, né? Então, para que pelo menos você consiga ter 4 refeições prontas na sua geladeira ou um pouco encaminhadas, isso já ajuda muito. Sexta-feira já é um pouquinho mais tranquilo, às vezes não trabalha no sábado, tem um pouquinho mais de tempo, ou vai sair para comer alguma coisa fora, ou vai pedir alguma coisa, mas procura ali de segunda a quinta ter alguma refeição congelada, alguma coisa já preparada, pelo menos um acompanhamento, isso já facilita muito.
0: A gente tem pergunta em áudio de um ouvinte, vamos colocar bebê o Vitão, dá pra Nádia ouvir aqui? Bora lá então.
2: Bom dia.
0: Ô
2: Leslie, estou chegando já no centro de Ubatuba, ouvindo vocês perfeitamente, em nenhum momento pede sinal. Deixa eu fazer uma pergunta. Meu genro vive brigando com a gente, dizendo que arroz, carboidrato, né? Feijão, macarrão, a gente não deve comer e deve comer só carne, proteína animal, né? Isso é verdade? Ou seja, qual tipo de proteína e qual a melhor? Se é a cozida ou se é a grelhada, né? Qual a melhor proteína animal que se come?
1: Vitão, bom dia, Vitão. Quando você me pergunta do arroz e do feijão, eu vou falar pra você, depende. Depende do contexto, depende do momento, depende do seu objetivo. São alimentos saudáveis, são alimentos que precisam e podem estar fazendo parte da alimentação, mas depende. Você está querendo emagrecer? Então a gente vai priorizar outros carboidratos.
0: Eu acho que sim.
1: tá? Quando a gente fala ali de grão, todos os feijões, eles são ótimas fontes de proteína vegetal. Então, eu não quero comer o arroz e feijão, mas coloco uma ervilha, uma lentilha na sua salada, coloco um grão de bico. Então, os grãos são bem interessantes, são alimentos muito nutritivos, com fibra, proteína, vitaminas e minerais. Enfim, então, dependendo do contexto, a gente pode até tirar ali o arroz e feijão, mas precisa ter verdura e legume. Tá? É importante. E com relação à proteína, as proteínas magras, as carnes brancas, né? A famosa dieta do Mediterrâneo, que vai ter a base ali de fruta, verdura e legume, e as carnes brancas, peixes, né? Frango. E a preparação, não só não fazer a preparação, a proteína frita. Vai fazer no fio de azeite, vai fazer grelhado, pode fazer cozido, pode fazer assado, isso não tem diferença nenhuma.
0: Entre manteiga e margarina.
1: Manteiga, Leslie.
0: Manteiga, é das
1: manteiga.
0: Minhas.
1: Manteiga é uma gordura natural, tá? Ela tem IgA, que é um anticorpo excelente pro nosso organismo, para defesa. Ele tem butirato, que é um ácido graxo de cadeia curta, que é uma gordura muito importante, que é o segundo alimento da parede do nosso intestino. Também ajuda em reduzir um pouquinho a produção de colesterol. Tá? Com moderação, porque é uma gordura, mas é uma gordura natural. A margarina é uma gordura vegetal hidrogenada, interestrificada, né? A gente pegar uma embalagem de margarina, vai estar lá gordura vegetal interestrificada. Eles vão adicionar hidrogênio ali para ela solidificar a temperatura ambiente. É uma gordura ruim. Mesmo o Becel adicionado, olha, falando marca aqui.
0: Não tem problema.
1: Adicionando tem gordura, tem ômega 3. Não, gente, não. Gordura é manteiga com moderação. Azeite, abacate, castanhas e nozes, gordura boa. Mais da metade do nosso cérebro é formado de gordura.
0: Mas também para quem quer emagrecer, por exemplo, o azeite e as castanhas tem que ter uma moderação.
1: É saudável? Mas tem muita caloria.
0: É isso que eu ia
1: perguntar. A gente não deve, Leslie, né, Alexandre, avaliar se um alimento é bom ou ruim pelas calorias que ele tem. O correto é o nutricionista saber o nutriente e a função desse nutriente dentro do nosso organismo.
0: Quantas calorias você pode ingerir?
1: Porque dependendo do contexto que você tá ali, eu quero emagrecer. Suco natural é saudável? É. Fruta é saudável? É. Mas cuidado, tem fruta que tem mais frutose e tem mais açúcar. Vamos comer outras frutas.
0: Caso da uva, por exemplo.
1: A uva, a manga, melancia.

0: com mais nada. Come a uva como uma sobremesa após a refeição, porque você vai ter a fibra das verduras, dos legumes, da proteína,
1: doutora,
0: que você
1: mas
0: comeu.
1: É tão gostoso comer a uva no meio da tarde, aí é uma sacanagem.
0: É, pô. Né?
1: É uma delícia.
0: Acompanha ela, coloca alguma fibra junto, ou come ali um iogurte natural integral junto com
1: a uva.
0: Às vezes
1: você quer beliscar nozes, castanha.
0: Porção, aí a gente vai na porção, né? Um punhadinho, duas colheres de sopa na porção, pra conseguir comer isso nesse horário, né, Leandro?
1: É. 8h30.
2: Olha, o Alexandre, ele lá atrás ele já...
1: Ô, bebezão, vamos para o intervalo, mas antes de ir para o intervalo, a gente chega em Ubatuba, viu, gente? Sem nenhum problema. Então, ó, beijinho no ombro pra vocês, tá? 8h31, a gente volta já, fica aí. Na Onda é muito mais.
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1: 8:35, estamos de volta hoje com a Nádia. Estamos falando sobre alimentação, emagrecimento, intestino certo, e o papo rola aqui nos bastidores. 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A gente tava falando aqui sobre deixar refeições prontas, dar prioridade para certos alimentos. A vida de todo mundo hoje é muito corrida, nem todo mundo também tem a condição financeira, às vezes, de poder usar um azeite, mas tem de usar uma manteiga, que é muito mais barato. Então, talvez saber substituir também é fundamental nisso, né?
2: Sim, sim. Saber substituir, mas trabalhar dentro das possibilidades, né? Às vezes não tem a condição de usar uma gordura, mas a gente também consegue trazer sabor aos alimentos com temperos naturais. Não são aqueles prontos em cubinho, meu segredo, meu arroz. Não, nada disso. Esses temperos industrializados têm muito glutamato monossódico, muito sódio, retém líquido, aumenta a pressão, incha. Então, nada de tempero pronto, temperos naturais. Sal com moderação, não precisa comer comida sem sal, tá? Sal com moderação e ervas desidratadas. Então, páprica,
1: eu tenho um pote lá que eu misturo.
2: Ótimo. Páprica doce, páprica picante, açafrão, curry, todas as ervas, orégano, alecrim, a gente tem tudo isso. Então, usar esses temperos também para trazer sabor aos alimentos. E a gente não mora num hotel, né? Eu falo isso também pro paciente. Então, às vezes a gente quer uma variedade, é difícil ter uma variedade, exige tempo, exige dinheiro, exige tudo. Então, pelo menos uma opção de legume, uma opção de verdura, uma opção de proteína, isso a gente consegue. Tudo dentro das possibilidades, sem grandes exigências também, né? A gente não precisa também de exigir ali uma variedade muito grande.
1: Temos aqui, nossos ouvintes são maravilhosos, sempre muito antenados. A Marli Santana está mandando um bom dia para todos. Bom dia, Marli.
2: Bom dia, Marli.
1: Itamar, bom dia. Bom dia, Itamar. A indústria farmacêutica comanda a indústria alimentícia junto com a indústria de bebidas. Vivemos no perigo de saúde no que nos alimenta. Temos que tomar muito cuidado. E a Cris Palácio, bom dia, meu amor. Ela diz assim: eu só tenho uma coisa para dizer. Diga, Cris, o ruim desse programa é que ele acaba.
2: Obrigada. Cris,
3: obrigado.
1: Um beijo, meu amor. Você concorda com o nosso ouvinte Itamar?
2: Sim, Leslie, eu já trabalhei na indústria farmacêutica. Eu fui representante farmacêutica por 6 anos.
1: Você me contou isso.
2: Isso, porque eu comecei fazendo nutrição, não tive condições de pagar minha faculdade. O que eu ganhava no meu trabalho, eu conseguia pagar o ônibus. Então eu parei, fiz faculdade de publicidade, tenho duas formações. Sou formada em publicidade e propaganda. E aí eu terminei publicidade e comecei nutrição. Então tenho esse conhecimento da indústria farmacêutica. É muito dinheiro, né? A questão financeira gira muito em torno do dinheiro. Então, como tem coisas que não vendem, né? Você falar de alimentos não dá dinheiro, você falar de vitaminas não dá dinheiro, você chegar para um paciente e falar que ele pode melhorar de uma depressão, que ele pode melhorar de um transtorno bipolar tomando, comendo melhor, que ele pode tomar um ômega 3, que ele pode tomar um magnésio, que ele vai melhorar emocionalmente, isso não dá dinheiro. Né? Então a indústria, infelizmente, comanda muito isso e vai criando muitas necessidades. Cria necessidade de dinheiro. Eu não aguento mais ver tanta farmácia abrindo aqui, né?
1: Muitas.
2: É uma do lado da outra. Então cria essa necessidade de eu tenho que passar na farmácia, eu tenho que comprar alguma coisa, né? E aquilo tudo ali.
1: A dependência química.
2: Exatamente.
1: Do medicamento, né?
2: E não é isso. Um ponto que eu queria falar muito é a questão emocional. Então a questão emocional é muito importante. Seja em qualquer momento, mas principalmente um momento de emagrecimento. A pessoa quer emagrecer, mas quando eu vou perguntar da rotina, né? O paciente que passa comigo, ele responde um questionário com mais de 60 perguntas antes da consulta, de sinais e sintomas, que ele só vai marcar um numerinho ali com a intensidade. Quando chega ali na parte dos sintomas, e eu vejo que o paciente tem

0: alteração de humor. Então isso precisa ser olhado.
1: Eu tenho uma pessoa na família que ela é a mãe já há muitos anos, tem muita dificuldade para ir ao banheiro, é uma senhora diabética, já tem uma certa idade, e ela ultimamente andou tendo muita dor de estômago, fez colonoscopia, fez endoscopia, os médicos não conseguem fechar um diagnóstico. E por sua vez, ela gosta muito de carboidrato, gosta muito de bolo, de carboidrato, de feijoada, de quirelinhas, de não sei o que, adora essas coisas. Isso prejudica muito essa condição de azia, estufamento, dor?
0: O alimento, nem sempre que quando ele é ácido, ele vai ser ácido no estômago, né? Essa questão de azia. Então, às vezes, o que vai causar essa queimação, essa acidez que ela tem, é o resíduo ácido do alimento. Farinha branca, açúcar, são os alimentos que mais vão trazer azia. E alimentos bebidas gaseificadas. Então, o bolo, ele vai ter tudo que engorda e tudo que causa azia, que é farinha, açúcar e óleo.
1: Entendi.
0: Tá? Então tem que procurar receitas de bolos que vá farinha de aveia, que vá aveia em flocos, que não vá excesso de açúcar. Então vai adoçar com uma banana madura, vai adoçar com uma maçã ralada, com uma cenoura. Então tem que mudar essas preparações.
1: E substituindo
0: para não entrar naquela proibição. Eu não posso comer. Aí não vai conseguir seguir. Então a gente vai substituindo, né? Quando o paciente tem muitos sintomas, eu acabo dependendo muito do diagnóstico médico. É muito importante ter esse diagnóstico, porque no consultório eu vou também trabalhar muito com esses sinais e sintomas. Mas a gente consegue entrar com alimentos que têm determinadas fibras. Nádia, eu não consigo comer, então vamos suplementar. Consegue diluir essa fibra, que é um pozinho transparente na água? Consigo. Consegue comprar? Consegue. Então a gente vai ver, vai entrar com essa fibra, para diluir essa fibra e para melhorar o intestino, porque a função intestinal é muito importante e ela só vai ser melhorada com alimentação. Não tem medicamento, não tem módulo de fibra, não adianta a gente só suplementar a fibra. A gente precisa de melhorar a alimentação.
1: Tem pergunta aqui para você. Bom dia, Leslie. Excelente entrevista com essa nutricionista linda. Até a bancada combinou as cores. Abraços a todos, Eduardo. Bom dia, Edu. Um beijo, meu amor. Bom dia. Você falou de usar sal. É verdade que o sal grosso moído é melhor?
0: Sim, sim. Eu indico o sal marinho iodado, porque a gente vai ter o iodo. A gente aqui até que não tem tanto esse risco, que a gente mora muito perto da praia, então a gente tem essa absorção pelo ar ali do iodo, desses minerais. A gente é mais mineralizado aqui do que as pessoas que moram mais distantes do mar. O sal grosso, ele não vai ser um sal refinado. Tudo que vai ser refinado, a gente vai ter perda de minerais, e muitas vezes eles podem usar agentes branqueadores, que são os aditivos, para deixar o sal branquinho, para deixar, falando do açúcar, o açúcar branquinho. Então tem aditivos químicos ali. Então é melhor usar um sal marinho iodado e com moderação. Eu às vezes atendo muitos pacientes, principalmente mais idosos, que estão com tem pressão alta e acabam restringindo completamente o sal. Não, eu peço para minha esposa, ou eu faço a minha comida separado, sem sal. Não, gente, não precisa comer comida sem sal, tá? O que a gente precisa é equilibrar a alimentação, entrar com magnésio, entrar com integrais, com folhas verdes escuras que vão ter o magnésio. Magnésio é um mineral que tem ação como um relaxante muscular, então ele vai reduzir, vai relaxar essa artéria, vai diminuir a pressão, vai ter uma circulação maior ali do sangue, né? Dentro das artérias.
1: Que ajuda no sono, o tal do magnésio triptofano. Como é que é?
0: Trionato. Magnésio trionato.
1: Triptofano também, não é isso?
0: Triptofano é um aminoácido que ele é precursor de serotonina, que é o hormônio, né? O neurotransmissor do bem-estar. Mas o magnésio, tem vários sais de magnésio. A gente tem aspartato, citrato, bisglicinato, malato, que ajuda bastante na recuperação muscular, o treonato. Mas o próprio organismo, Leslie, ele vai fazendo essas transformações também para a região que mais precisa. Então, ingerir um magnésio, às vezes um trio de magnésio, antes de dormir, ele vai melhorar o seu sono, vai melhorar a recuperação, ele pode melhorar a digestão.

0: magnésio tem muitas funções no organismo. Então, dependendo do momento que você toma o magnésio, ao longo do dia também, ele pode ajudar em muitas funções.
1: Olha, eu, fora do ar aqui, eu brinquei com as duas, falei que vieram preparada, que a chefe mandou meu histórico pra ela, né? Aí sabe aquele meme da internet que o cara grita, acaba, pelo amor de Deus, acaba, pelo amor de Deus. Mas, doutora, muito sério, né? Tudo que a doutora falou, infelizmente, é o que eu vivo, em decorrência do sobrepeso, a má alimentação.
0: Muita gente.
1: E aí, assim, doutora, existem alimentos que podem inibir o consumo de outros. Vou traduzir. Eu sou uma pessoa que como muito doce, muito chocolate, muito sorvete. Existe já, a não ser, claro, no primeiro momento, diminuir, mas algum alimento que eu pudesse saciar o meu cérebro, não tivesse vontade de ingerir aquele açúcar?
0: Sim, Alexandre, sim. Quando a gente tem orientação, fica tudo muito mais fácil, mas às vezes as pessoas não têm essa orientação. O que que pode diminuir essa compulsão alimentar? É o equilíbrio da alimentação. É não buscar só o doce, o açúcar, é buscar fazer uma alimentação equilibrada primeiro. Isso vai te trazer saciedade para depois você consumir o doce, às vezes em menor

0: e vai começando a prestar atenção na alimentação. Vai virando a chave de que é dali que você vai ter saúde. Não tem como a gente quantificar o quanto que a boa alimentação vai fazer. É câncer que não vai ter, é diabetes que não vai ter, é pressão alta que não vai ter, é o seu bem-estar, eu vou dormir melhor, eu vou ter um humor melhor, eu vou ter mais disposição. Tudo isso vem da alimentação. O jejum não vai trazer isso. Jejum intermitente é legal? É. Dieta low carb é legal? É. Mas o paciente só melhora com a nutrição. Não é jejum que vai melhorar, é nutrição. É a gente fornecer nutrientes para o corpo funcionar de forma adequada. Quando a gente fala de compulsão alimentar, isso é muito clássico, às vezes, em paciente diabético. Ele tem muita compulsão, porque o desequilíbrio dessa glicemia, né? A glicemia alta, a hemoglobina glicada alta, que são as alterações que o diabético vai tendo, vai trazendo essa compulsão alimentar. Então a gente vai equilibrando a alimentação, introduzindo alimentos. Não precisa proibir. Gosta do doce? Vamos comer numa menor quantidade. Vamos tentar ir substituindo, mas primeiro faz uma boa refeição. A boa refeição vai trazer uma saciedade. Então o paciente vai se sentir melhor. Nádia, eu quero comer um doce. Então faça uma refeição bacana, metade do prato com salada e legumes. Coloca proteína, diminui carboidrato, já vai se sentir mais saciado. Vai comer o doce um pouquinho menor.
1: Você vai ter que voltar.
0: Um pouquinho menos. Eu volto com todo prazer.
1: Porque, ó, bom dia a todos. Pergunta para a Nutri se ela atende pelo Santa Casa Saúde. É o Coelho do Getúba que está perguntando.
0: Eu não atendo. Eu não consigo atender planos de convênio, né? O valor fica muito baixo. Fica muito baixo. Eu atendo particular. E aí, com o meu recibo, o paciente pede reembolso no convênio.
1: Viu, Coelho? Você pode fazer consulta e pedir depois o reembolso pelo convênio. Olha lá, já é uma saída para poder se consultar com a doutora. Bom dia, estou adorando essa doutora. Ela é muito clara, Rose. Obrigada, Rose.
0: Obrigada, Rose.
1: A Alessandra diz assim, uma aula maravilhosa, parabéns.
0: Obrigada.
1: E a Cris, que pena que o programa acaba. 8h51, a gente está indo embora. É pouco tempo, né? Acho que da próxima vez a gente vai ter que ficar mais tempo falando aqui, que é para dar orientação para vocês. De qualquer forma.
2: Vocês se identificaram, né?
1: É. Antes da gente ir embora, eu quero dizer que a doutora atende crianças, né, doutora?
0: Eu atendo todas as...
1: Ela atende também e ela é especializada nesse tipo de paciente, que são os pacientes idosos, né? A gente estava conversando outro dia.
0: Também atendo idoso, que é super importante a gente trabalhar no idoso a questão da proteína. Eles acabam

0: de adequar a alimentação. Mas isso no idoso também é muito importante, porque depois dos 50 anos, naturalmente a gente já pode ter perda de massa muscular. E a massa muscular, ela é muito importante. Ela é muito importante para trazer autonomia para o idoso, para ele conseguir abaixar, para ele conseguir carregar um peso, para ele conseguir fazer as coisas sozinho. O risco de queda é muito grande no idoso, então a massa muscular vai trazer essa segurança para ele, né? Então a proteína, essa questão é importante. E não só para isso, os atletas, né? Eu sou fisiologista do exercício, então trabalho bastante com a nutrição esportiva. Já atendi a equipe oficial de judô e de futsal em São José. Então eram quase 30 atletas que eu atendia todo mês, super bacana. Ia com eles para jogos regionais.
1: Ai, que legal.
0: Super bacana, né? E os atletas são muito bacanas. Eu atendo hoje atletas, né? Também alguns de natação, enfim. É muito bacana porque eles se dedicam muito a isso e seguem muito. A gente vê muito a melhora dos meus atletas ali na piscina, ou eu consegui correr melhor, eu consegui nadar melhor, Nádia, minha recuperação foi melhor, diminuiu a massa muscular, ou eu consegui correr bem. Então isso também é muito bacana. Então para esse grupo também a adequação alimentar é importante.
1: E não é que você vai comer hoje, por exemplo, o que a doutora falou, e amanhã você já vai acordar plink e nem varinha mágica, não é assim que funciona. Isso é constância, dedicação e...
0: Não pode ter pressa, Leslie.
1: Tem que, como diz, tem que insistir.
0: Tem que insistir. A, né? constância, a continuidade, exato, na dieta é muito importante. Ninguém vai emagrecer em 30 dias, a não ser que esteja dando uma medicação.
1: Mas mesmo assim, os médicos dizem que não é bom.
0: São meses. Você olha a foto de antes e depois, são meses que aquela pessoa emagreceu. Não se cobre de ter uma alimentação 100% perfeita todos os dias. Tem dias que vai ser mais corrido, tem dias que você vai estar mais chateado, nem deu tempo da gente falar um pouco do emocional, que influencia muito.
1: Não, mas você vai voltar, fica sossegado.
0: Muito nessa questão, mas é a constância. Não conseguiu hoje, amanhã volta. Não conseguiu de novo, volta de novo. Vai tentando todos os dias e para que a maior parte seja mais saudável.
1: Minha querida, aonde é teu consultório, teu telefone, quais os dias que você atende?
0: Eu atendo alguns dias em São José dos Campos, presencial, alguns dias aqui em Caraguatatuba. Em São José eu atendo no Centro de Cardiologia, Dr. Jorge Zarura, eu tô lá junto com os cardiologistas, já tem mais de 10 anos. Aqui em Caraguá eu estou na Medicor, na Pacífico Wagner também estou alguns dias lá.
1: No que é a Frei Pacífico Wagner 990.
0: Isso, tá. Tô lá com o Dr. Felipe Lenze, cardiologista também, Fábio e Fernanda, super queridos. Estão lá também alguns dias e atendo online. Então no meu Instagram, @NadiaNutriSporte, tem o link na bio, tanto para os presenciais, São José ou Caraguá, ou para o online, que o contato também vai direto para mim.
1: Ó, vocês que fizeram perguntas aí de Ubatuba, e vocês podem fazer consulta online com a doutora, viu?
0: A consulta online funciona muito bem. Eu tenho pacientes do exterior, que às vezes eram até pacientes meus do Brasil. Em São José eu atendi muito paciente da Embraer, que acabou mudando, né?
1: Sim.
0: De país, e funciona muito bem. Eu envio o questionário, o paciente responde, muitas vezes é mais de uma hora de consulta, então eu consigo fazer a avaliação perfeitamente, funciona muito bem.
1: @NadiaNutriSport é o teu Instagram.
0: Isso.
1: Certo? Bom, e gente, vocês ficam ligados na programação da Onda, porque a Nádia vai ter
0: um minuto saúde, nutrição.
1: Que vai ser o minuto nutrição. Ela vai dar muitas dicas e ela vai voltar aqui, óbvio, pra gente conversar mais. E qualquer coisa, vai lá no Instagram, olha as fotos, que é a coisa mais bonitinha que tem por lá, @NadiaNutriSports. Primeiro eu quero te agradecer muito.
0: Obrigada.
1: Essa parceria nova que a gente está firmando. Eu vou contar rápido porque eu tenho que ir embora. O marido dela que mandou mensagem para mim no Instagram, aí porque eu postei um vídeo que ele tava fazendo um socorro. Aí ele marcou o vídeo e falou assim: esse sou eu.
0: A gente fez esse socorro, Leslie.
1: Ele me falou.
0: O acidente aconteceu na nossa frente.
1: Ele me falou.
0: E a gente desceu do carro pra socorrer as
1: pessoas.
0: Aí ele
1: assim, ai, a gente é seu ouvinte, eu quero anunciar no seu jornal e tal. Aí eu conheci essa beldade, essa pessoa simpaticíssima, maravilhosa.
0: Meu marido maravilhoso, um beijo pra ele.
1: Um beijo pro Eduardo.
0: Meu maior incentivador.
1: Ele é mesmo, viu? Seu fã. Ele falou, não, é pra minha esposa.
0: Somos fãs um do outro.
1: Muito legal.

0: Um beijo para ele, um beijo para as crianças.
1: Obrigada.
0: Até amanhã.
2: Até amanhã, uma aula, né?
0: Uma aula.
1: Obrigada, prazer.
2: Vamos falar que eu tô triste, que não diria, que eu tomei umas pauladas.
0: Você
2: toma umas pauladas,
0: Cris,
2: você tem que dar uma moada,
0: a
2: né?
0: A Cris, assim, tenho certeza, tinha que ser até meio-dia, pronto, falei. Ô Cris, obrigada, você Cris. Quer me lascar, né? Ela seguiu uma reeducação alimentar, ele eliminou 40 quilos. Ah, ela é uma atleta de alto rendimento, é.
1: Parabéns.
0: Ela é PCD, uma atleta de alto rendimento. Infelizmente, ela não tem o apoio daqui do esporte de Caraguá. Ela é atleta por Jacareí. Mas calma, Cris. Fica frio. O esporte vai melhorar. Tenha fé. É. 8h58. Nádia, muito obrigada. Um beijo pra você. Obrigada, um excelente final de semana. Obrigada. Até a próxima.
1: Obrigada,
2: final de semana.
0: Muito obrigada para você que participou, para você que mandou a sua pergunta, para você que interagiu aqui com a gente. Amanhã. Amanhã, dia 9, né? Então amanhã.
3: É amanhã.
0: A gente tá aqui, olha, 7h10?
3: 7h10.
0: Então amanhã a gente tá aqui a partir das 7h10, viu, minha gente? Por quê? Porque.
3: Temos... Ontem é muito mais.
0: Não, porque temos início horário eleitoral gratuito.
3: É verdade.
0: A onda é muito mais, fica depois do horário.
3: Uhum.
0: E aí ela fica mais, muito mais quando entra o peazinho.
3: É, nós. Estamos chegando,
0: tá vendo?
3: Aqui.
0: Que bonitinho esse peazinho, né? PA, muito obrigado pelo apoio. Matheus, bom dia. Para você que ficou conosco, muito obrigado. Um grande beijo. Te espero amanhã, a partir das 7h10, aqui na Onda. Você já sabe. Fica aí. Na Onda é muito mais. Tchau.
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0: Onda é muito mais. 95, bom dia, bom dia. Boa quinta-feira. Seja bem-vindo, bem-vinda. Por aqui, PA Júnior, com você. Tô chegando. E vamos juntos até logo mais uma hora da tarde. Fechou? Então tá certo, bora lá, viu? Você participa com a gente pelo zap 3882-6000. Pede a tua música, curte o seu sucesso e concorre aos presentes da Onda. Sim, temos presentes aqui na programação da Onda. 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
0: Tá chegando o som dos bairros. Então, ó, pensa num sucesso bacana e pede pra gente. 3882-6000. A gente vai curtir teu sucesso, porque, ó, aqui todo mundo sabe que você tem bom gosto. É claro, tá juntinho com a gente aqui na Onda. Pudera, né? Então, você curte teu sucesso e também concorre a um presentão que eu separei pra você no finalzinho da edição de hoje, dessa quinta-feira. Tem ingressos pro cinema. Tá a fim de ganhar? Então manda a hashtag quero ingresso, que aí eu coloco você pra concorrer esse presentão logo mais, viu? Então pensa na tua música e manda pra gente. 3882-6000. Pra começar nessa quinta-feira, tem o sucesso do dia.
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Pânico, último romântico, 9:39. Tá rolando o som dos bairros e tem presente pra você. Presente que eu sei que você tá querendo faz tempo, tá querendo assistir aquele filme no cinema, né? Pra levar aquela pessoa especial juntinho com você. Então bora participar aqui na onda. 3882-6000, logo mais meio-dia, eu tenho ingressos pro cinema. Esse presente pode ser seu, viu? Coloca assim, ó, hashtag quero ingresso. Aí eu sei que você quer ganhar esse presente. Aí eu coloco você aqui junto com o pessoal que já tá concorrendo e é só ficar na torcida. Sorteio é meio-dia. A onda é muito mais. 9:40. Bom dia, bom dia.

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0: é muito mais. Murilo Ruf, ah, essa saudade estranha. 9:57, bom dia, bom dia. Bora ficar bem informado?
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0: E uma operação realizada nesta quarta-feira terminou com dois suspeitos presos por envolvimento no roubo contra funcionários do posto localizado no centro de São Sebastião. A ação foi conduzida por policiais do primeiro distrito de São Sebastião, com apoio da DIG-DIZI e da Polícia Militar Municipal, né? Integrando forças de segurança para localizar os envolvidos no crime. Sob supervisão do delegado Dr. Carlos Eduardo, as equipes cumpriram o mandado de busca, apreensão e prisão também temporária expedida pela Justiça.
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7: 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A Onda é muito mais, 10:02, bom dia, ótima quinta-feira. Por aqui, PA Júnior, continuamos juntos até logo mais meio-dia. Aliás, hoje é 1:00 PM, então bora lá juntinho até 1:00 PM. Você participa, pede a tua música, teu sucesso e concorre a um presentão. Tem ingressos pro cinema logo mais meio-dia. Tá fim? Manda a hashtag quero ingresso pra mim. É pelo 38826000 que você participa. Boa sorte! 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
7: Zé Felipe, Ana Castela, sua boca, ela mente.

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1: Mexe não!
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1: Eita, problemão, Elis Jussi! Agora 10h17, a gente curtiu Call Girl e agora...
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1: É pra jogar no ventilador, a gente joga. Olha só o que eu fiquei sabendo. Olha, ó, Zé Felipe voltou a se manifestar nas últimas horas, né? E mostrou que perdeu a paciência de vez com a fake news envolvendo a paternidade de Maria Alice, a sua filha com a Virgínia Fonseca, né? O cantor soltou o verbo após um influenciador chamado Marcelo William, conhecido como Madruzin, né? Insistir na história de que Pedro Rezende, ex-namorado da apresentador da Virgínia Fonseca, né? Fosse o pai verdadeiro da menina. Segundo o sertanejo, nem mesmo uma notificação judicial foi suficiente para colocar ponto final nessa situação. Será? Será que é? Será que não é? Vamos aguardar. Qualquer coisa, eu te conto. 10h18.

0: 10:19, bom dia.
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0: estranho de novo. Agora 10h37.
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0: Pois é, ó, Juliano Floss, ele falou um pouquinho sobre os rumores que estaria vivendo um romance com Tainá Duarte, né? O influenciador vem sendo flagrado na companhia da atriz desde agosto desse ano, mesmo período que anunciou o fim do namoro com Marina Sena. Será? Bom, questionado sobre o que estava vivendo num romance, ou até mesmo um novo relacionamento, ele desconversou, como sempre, né? As coisas que estão acontecendo são coisas humanas, são coisas normais, né? Ela é minha parceira de trabalho, gravamos dois projetos juntos. Sei não, viu? Onde a fumaça, há fogo. 10h37.

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0: muito mais, Lucas e Igor Flash. Agora faltando 15 minutinhos para as 11 horas da manhã. E tem recadinho chegando por aqui. Bom dia, PA! Como é que você tá? Toca um musicão pra nós aí. É a Poliandra, Praia Grande. Beijo pra você. E oferece pros meus filhos e pro maridão Pezão. Ela tá querendo escutar, sabe o quê? Cleiton e Romário, Chuva de Bênção. Beijo pra você, minha querida. Ótima quinta-feira pra família toda por aí.
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0: Aonde é muito mais, Danilo e Davi, não mexe nas minhas gavetas.
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0: Bora lá ficar sabendo do que rola hoje com a temperatura, clima e tempo. Bom, hoje o dia fica com sol entre muitas nuvens e período de céu nublado muito tempo, né? A temperatura chega a 24 graus, com mínima de 18. Não há previsão de chuva significativa, ou seja, provavelmente não vai rolar nada. Mas o céu permanece bastante carregado por longos períodos.
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0: 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Agora 11:02, bom dia, bom dia. Quintou, bebê. Ou então, como preferir, pré-sexta. Oh, maravilha, pra que viajando com você até logo mais uma da tarde. E tem presente pra você daqui a pouquinho, hein? Ingressos pro cinema. Afim, manda a hashtag quero ingresso que eu coloco você pra ganhar esse presão aqui na presentão aqui na onda. É pelo zap 38826000, participe. 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

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Simone Mendes, Direitos Iguais, 11:08, bom dia, deixa eu ver, quem tá com a gente aqui. Ah, beijo pra você, Jane Gaivotas, um beijo pra você, Jane, como é que você tá, menina? Tá mandando pra gente escutar, sabe o quê? É o Gustavo Mioto, Nada com Nada, onda é muito mais, ô Jane, aumenta o volume.

0: 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Guilherme Minuto e Panda, eu duvido. 10h17, bom dia, Onda é muito mais. E tem presente pra você logo mais meio-dia. Tem ingressos pro cinema, bora participar. Panda, hashtag quero ingresso. 3882-6000 é pra você participar com a gente. Boa sorte. 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

0: 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Moça pra casar, sucesso de hoje que você curte na programação da Onda. O destaque dessa quinta-feira é muito sucesso. Daqui a pouquinho tem presente na Onda. É já que tem ingresso pro cinema. Manda a hashtag quer ingresso 38826000 e boa sorte. 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

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É o Som dos Bairros, conectando todo o Litoral Norte na melhor programação. De

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Ah, saudade boa, Cleiton Camargo, volta pra mim, encerrando o Som dos Bairros, mas já acabou, Piazinho, acabou, mas também eu tô falando desde as 9 horas, participe com a gente, peça a tua música, peça teu sucesso pra gente curtir juntinho. E o que eu mais falei? Que tinha ingresso pra cinema hoje, não falei? Então bora lá ganhar presente na onda? Dedos cruzados, que agora eu vou contar. Quem tá levando agora nesse instante, vouchers, o ingresso aqui vale de R$100 pra poder curtir um cineminha por nossa conta. Dá pra ir você mais acompanhante curtir um cineminha por nossa conta, fechou? Quem tá levando esse presente, esse voucher aqui, deixa eu ver, parabéns aqui para da Cidade Jardim aqui de Caraguá. Parabéns para Danilo Matheus, parabéns.

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Morada é muito mais, meio dia em ponto, seja bem-vindo, seja bem-vinda. Por aqui, PA Júnior com você, até logo mais, o

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0: Essa é pra casar, viu?
1: A onda é muito mais. Diego e Vitor Hugo, essa moça é pra casar. A onda é muito mais e trouxe pra você o sucesso de hoje. Meio-dia e 36. Muito mais músicas e muito mais alegria. 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

0: 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É Vaqueira Riadinho por tu. Bora pro intervalo que na sequência tem pra você uma hora só de música. Pra curtir o volume máximo Super Onda. 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

0: Olha, vai lá, vai lá, vai lá. Maiara e Maraíza pra você aqui na programação da Onda. E daqui a pouco, depois dos comerciais, começa o Toca Todas. Já, já, o Toca Todas. Momento que você pede a sua música, inclusive aquela música faz tempo que você não ouve. E você participa, manda seu boa tarde. E também já vai concorrendo à promoção do dia do Big John Hamburgueria. É daqui a pouco, aqui na programação da Onda.
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0: O fenômeno El Niño continuará se intensificando antes de alcançar seu ponto máximo em dezembro. Alertou hoje a ONU ao advertir que poderá ser um dos mais fortes registrados desde pelo menos 1950. Esse fenômeno meteorológico natural provocará um aumento das temperaturas em grande parte do planeta. Segundo a Agência de Meteorologia e Clima das Nações Unidas, e seu impacto agravará os efeitos da mudança climática causada principalmente pelo homem. O episódio do El Niño continuará se intensificando antes de alcançar seu ponto máximo previsto para dezembro, afirmou a Organização Meteorológica Mundial em seu boletim mensal sobre clima sazonal global. É provável que provoque temperaturas acima da média em grande parte do planeta e altere os padrões de precipitação, cenário em que aumentaria o risco de secas e inundações em diversas regiões. O El Niño, como é conhecido, o aquecimento da superfície do Pacífico Equatorial Central e Oriental, é capaz de desencadear mudanças nos ventos, na pressão e nos padrões de precipitação em todo o planeta. Em geral, como ocorre a cada 2 a 7 anos e dura entre 9 e 12 meses, as condições oscilam entre o El Niño e seu oposto, a La Niña, com períodos neutros entre um e outro.
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0: o Joca Ferreira com você aqui na programação da Onda. Seja bem-vindo, estamos aqui para você prontos e preparados e tá chegando mais um Toca Todas. Exatamente, é o Toca Todas para você aqui na programação da Onda, você participando aqui com a gente pelo 38826000 para pedir a sua música, para você participar aqui com a gente. É um prazer enorme ter você aqui que ouve, para você que curte aqui a melhor programação de todo o Litoral Norte. Estamos aqui nessa quinta-feira, hoje, dia 8 de outubro, isso mesmo, 8 de outubro. Hoje é o dia do nordestino. A região nordeste do Brasil é a terceira maior região em extensão territorial do país, né? Grande parte de seu território integra a região geoeconômica do Nordeste, né? Aproveitar e mandar um grande abraço a todos os nordestinos que estão aqui no Litoral Norte, que estão ouvindo a programação da Onda, a todos os nossos amigos aí das capitais nordestinas aí, dos estados nordestinos que compõem aí a parte nordestina do nosso Brasilzão. Hoje também é o dia também do direito à vida, que são os direitos básicos e liberdades dos seres humanos que são inalienáveis, independentes de raça, né? Hoje também é o aniversário do município de Paracatuba, no Ceará, aniversário também de Céu Azul e Tupanci, no Paraná, e também de Conceição e São João do Rio do Peixe, na Paraíba. Aniversário desses municípios. E você participa aqui com a gente pelo 38826000. 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E eu já começo aqui atendendo o Ribamar, mandando um grande abraço ao Ribamar, que aproveita também para mandar um abraço a todos os nossos queridos ouvintes de todo o Litoral Norte. Obrigado, meu amigo, tudo de bom para você.
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0: Young Luna, me olha lento, você gosta disso. A onda é muito mais e continuamos aqui trazendo para você o Toca Todas, aqui no oferecimento de Big John Hamburgueria. 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

0: Aonde é muito mais, você ouvindo e curtindo aqui a melhor programação de todo o Litoral Norte. Muito boa tarde para você que faz parte aqui da nossa programação. Nosso muito obrigado. Seja bem-vindo. Temos mais um super pedido para você aqui no Toca Todas. E também já está concorrendo, vai concorrendo também a promoção do dia, um delicioso lanche maravilhoso do Big John Hamburgueria, que fica no Pontal Santa Marina, aberto a partir das 18 horas, todos os dias. A Maiara do Canto do Mato, tá tudo bem, graças a Deus. A Maiara e o Baduba, ouvindo e curtindo, querem curtir aqui a Lauana Prado, A Onda é Muito Mais.
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1: Oi, Joca, boa tarde. Olha o solzinho que apareceu por aí, que ótimo, né? Tá com um sorriso maroto. E a onda é sempre muito mais. 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

0: 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Esse é o sucesso do dia aqui pra você na programação da Onda, Moça pra Casar. Você que tá ouvindo, tá curtindo aqui na programação da Onda. Nosso muito obrigado. Seguimos juntos aqui na melhor programação de todo o litoral norte. Opa, maravilha. Daqui a pouco mais pedidos musicais e você está concorrendo. 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Daqui a pouco, mais pedidos musicais.
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0: 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Continue participando pelo 3882-6000 aqui na programação da onda. Muito bom, muito bom, muito bom. Pra você que está ouvindo, está curtindo também. Olha aí, quem está curtindo também é o Denis Júlio, também do Morro do Abrigo. Denis, um grande abraço, meu amigo. Tudo de bom pra você. Tá ouvindo, tá curtindo aqui a programação da onda. Quem mais aqui? Joca. Olha aí, olha aí, a Super Patrícia também que está ouvindo, para você do Canto do Mar, da Enseada, do Perequê também, da Praia das Palmeiras, também do Indaiá, do Jardim Jaqueira, ouvindo e curtindo aqui a programação da onda. Isso mesmo, a Jane do Gaivotas, que gosta muito do Geninho, né, Jane?
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0: Mentira. Felipe Araújo, aqui pra
2: boa
0: você.
2: Tarde, Jota,
0: boa tarde.
2: Oi. Já tinha sempre com vocês.
0: Obrigado.
2: Hoje eu gostaria de ouvir a música do Thiaguinho junto com o Fuxo. Deixa eu te fazer feliz. Vem pra onda, que é o.
3: Boa tarde, Joca. Sou eu, a Cris, aqui de Ilhabela, juntinho com o Júnior Ferreira. E hoje o nosso pedido musical é Deixa Eu Te Fazer Feliz, do Thiaguinho. E vem pra onda, porque a onda é muito mais.
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0: 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Esse é o Thiaguinho. Deixa eu te fazer feliz. Muito bom, aqui na programação da Onda. A Onda é muito mais. Você que tá ouvindo, tá curtindo em todo o Litoral Norte. A participação da Super Crise também, do Júnior e da Daphne do Fuxo. Muito obrigado. 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Daqui a pouco, partindo para a última hora, mais uma hora para você aqui do Toca Todas, onde você participa aqui com a gente e tá concorrendo também à promoção do dia do Big John Hamburgueria. 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Já já mais pedidos musicais aqui na Onda.
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0: E o técnico Dorival Júnior confirmou, após a derrota por 2-0 para o Cruzeiro nesta quarta-feira no Mineirão, que Lucas estará à disposição do São Paulo para o confronto com o Vitória no próximo sábado no Morumbis. Lucas está afastado desde 3 de maio, quando rompeu o tendão de Áquiles da perna direita durante o empate por 2-2 com o Bahia. O jogador passou por cirurgia no dia seguinte e, inicialmente, a previsão era de que ficasse fora por 6 a 8 meses, o que colocava em dúvida sua participação no restante da temporada. A fala de Dorival veio após mais uma atuação ruim da equipe do Campeonato Brasileiro. O São Paulo perdeu pela segunda vez consecutiva, depois de também ser derrotado pelo Santos no Morumbis, e permaneceu com 36 pontos na competição. Agora o time é o 11º.
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0: demanda é muito mais para você ouvindo e curtindo aqui a melhor programação de todo o litoral norte. 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Boa tarde, meu amigo Vitão, que vai ouvir e curtir aqui o Gustavo Lima.
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0: 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Gustavo Lima, Bala Alojada. Para você, daqui a pouco tem mais participações aqui pelo 38826000 no WhatsApp da Onda, e você vai participando aqui com a gente no Toca Todas. E daqui a pouco nós estaremos conversando já já aqui, fazendo aquela resenha exclusiva para falar diretamente com a Leila. A Leila, inclusive, que a Leila é gerente de marketing do Serra Bar Shopping, estará trazendo pra gente aqui informações para esse feriado prolongado, porque o Shopping Serra Mar não para. Sempre que tem um feriado prolongado e todos os anos acontece as suas festas aqui no Shopping Serra Mar, e ela vai contar pra gente aqui tudo direitinho. Inclusive, tá chegando aí também um festival de comidas e músicas do mundo que reúne sabores e culturas de mais de 60 países em Caraguá, e será no Shopping Serra Mar. Mas nós vamos falar também para você de um outro evento muito importante do Serra Mar, que está trazendo para você aqui. 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Daqui a pouco a gente já já bate aquele papo, faz aquela resenha com a Leila, que é a diretora de marketing do Serra Mar Shopping, aqui na programação da Onda. E você continua aí, vai pensando na sua música, para você pedir a sua música e concorre à promoção do dia do Big John Hamburgueria. 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

0: 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E agora, nesse momento, a gente já aproveita aqui para fazer aquela resenha exclusiva, trazendo e convidando aqui para você a Leila Diniz. Leila Diniz é gerente de marketing do Serra Mar Shopping. Vai falar pra gente dos eventos que vão acontecer para esse feriado prolongado, inclusive dia 12, dia de Nossa Senhora Aparecida, também o dia das crianças, para você no Serra Mar Shopping. E tá na hora da gente fazer então essa resenha.
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0: É o Resenha da Onda. Bom, muito bem, já vimos, inclusive, até anunciado também a todos os nossos queridos ouvintes sintonizados aqui na programação da Onda sobre o Festival de Comidas e Músicas do Mundo, que reúne sabores, manifestações culturais, né? A mais de 60 países no Serra Mar Shopping. E seria realizado de 9 a partir de amanhã, de sexta-feira, até o dia 12, segunda-feira. É isso. E, portanto, esse evento foi oficialmente adiado aí pela organização. A gente está aqui pronto e preparado para saber aqui da Leila se já há uma previsão de uma nova data, porque o festival realmente tá criando uma expectativa muito grande, né? Isso, Leila? Boa tarde, bem-vinda.
2: Boa tarde a todos os ouvintes da Onda FM. É sempre um sucesso e eu sempre trago aqui que é uma alegria estar aqui com vocês. E o quanto a Onda tem audiência, principalmente falando aqui da nossa Caraguá. Sempre que eu tô aqui, tem alguém do outro lado que manda uma mensagem, ouvindo, acompanhando. Então é sempre importante trazer as informações aqui. Sejam elas para anunciar ou para adiar, como é o caso aqui de uma das pautas que a gente traz, né? Sim. O Comidas do Mundo, que seria um evento gastronômico que aconteceria nesse final de semana, feriado prolongado. Está sendo adiado, né? A gente anunciou isso ontem de manhã nas nossas redes sociais, para a imprensa, para todo mundo ajudar a gente a divulgar e comunicar você de casa que o evento, a experiência vai acontecer ainda esse ano. A gente vai reorganizar a data. Foi um problema logístico, né? Essas festas, elas passam por vários estados do Brasil e um dos caminhões teve um problema logístico. E para não entregar uma festa um pouco menos, né, completa para todos vocês, a gente preferiu, trabalhando aí junto com a organização, adiar um pouquinho essa data. Lá no começo da semana, a previsão do tempo também estava bem instável, era um dos riscos e a gente não queria correr. Agora parece que já se consolidou aí, que vai estar quente, mas vai ter uns momentos de pancada de chuva, né? Mas no começo da semana o cenário estava um pouquinho diferente, a gente preferiu reorganizar essa data para entregar um evento legal para todo mundo. Então fiquem tranquilos, a experiência vai acontecer, foi super bem aceito o tema, né? Comidas de mais de 60 países, enfim, vai acontecer, só vai acontecer em uma nova data. E no Serra Mar não tem notícia triste, a notícia boa é que tem festa de qualquer jeito. A gente cria aí alguma coisa para fazer, meu time, nossa assessoria, nossa agência, nossa equipe de marketing já trabalhou de imediato, preparou uma festa que é a queridinha, é a top 1 dos papais e das mamães, que é a famosa Festa das Cores, para acontecer no dia 12 aqui. Dá pra gente receber aí umas 300 crianças com tranquilidade, com uma ação totalmente gratuita, uma festa super divertida de 2 horas, que todo mundo que participa quer voltar. Então, a boa notícia é que vai ter festa no Serra Mar de alguma forma.
0: Então, a primeira edição do Festival da Gastronomia em Caraguá, aqui no Serra Mar, foi adiado e nós teremos para esse feriado prolongado, então, a Festa das Cores, Leila. Serão também para o feriado prolongado, começa amanhã sexta, vai até segunda, também dia 12?
2: Não, essa é uma ação focada para o público. Claro, os papais brincam, se divertem, às vezes, tanto ou mais que as crianças, mas é uma ação que acontece exclusivamente no feriado do dia 12, das 3 às 5 da tarde. Mais ou menos ali por volta das 2 horas, o time já está preparado para receber as famílias, porque a gente entrega um saquinho com os pozinhos coloridos, que durante a festa ali, né, interação com música, personagens, tem os momentos de disparo, né, desses pozinhos coloridos, e aí sim vira a verdadeira festa. Então tem que chegar um pouquinho mais cedo para já retirar o seu produtinho, o produtinho da criança. A gente orienta que seja para criança a partir de 3 anos. O material é hipoalergênico, já fizemos outras edições. Papai e mamãe, sintam a tranquilidade e segurança, não mancha a roupa. Você pode lavar roupa e reutilizar. Se quiser, se tiver já uma blusinha ali branquinha que tá pra... pra descartar do guarda-roupa, também é super bem aceito. Porque quando a roupa é branca, a fixação da cor funciona melhor. E aí a experiência da criança ficar colorida junto com a dinâmica da brincadeira fica ainda mais legal.
0: E não é a primeira vez que acontece, né? A festa das cores. E a partir de que horas vai acontecer, Leila?
2: É um evento que não tem erro, assim. Já fizemos agora no carnaval uma edição, ano passado também no Dia das Crianças, foi uma explosão, acontece ali no deck ao lado da Borelli, num dos acessos da Praça de Alimentação, um local que todo o público já conhece bem, que recebe bastante eventos ali, coberto, seguro, tranquilo. Você que vem pro Serra Mar já sabe disso, a gente sempre prepara, pensa em tudo para receber vocês, para se divertirem e terem boas experiências.
0: As crianças, os papais já chegam próximo ali onde você falou, nessa área da entrada para a praça de alimentação, onde já recebe também os saquinhos, né, das cores.
2: Isso.
0: Já estará montado os estandes lá.
2: Já teremos equipe para fazer essa distribuição. Música, personagens, mas oficialmente às 3 horas a brincadeira começa. Então chegar um pouquinho antes é importante para você não ficar ali na fila quando o evento já estiver começando e ainda não tiver retirado o pozinho da criança ali, que é o auge da brincadeira.
0: Então você que está nos ouvindo, acabou aí, começou a ouvir agora, de repente você está ouvindo, não está entendendo o que está acontecendo, nós estamos aqui, inclusive estou aqui com a diretora, a gerente, inclusive de marketing do Serra Mar Shopping, a Leila Diniz, trazendo para você aqui essa informação muito importante, falando que o Festival de Comidas e Músicas do Mundo foi oficialmente adiado, né, pela organização, mas teremos uma nova data, com certeza, já, logo, logo teremos a previsão de uma nova data e você estará sabendo também aqui pela Onda FM. Estaremos divulgando também. Mas vai acontecer a Festa das Cores. Então, Leila, quais os dias e o horário, então, da Festa das Cores do Serra Mar Shopping?
2: É no dia 12 mesmo, no Dia das Crianças, das 3 às 5 da tarde, no deck próximo a um dos acessos da alimentação. A gente recomenda chegar um pouquinho mais cedo. Tem pozinho ali para brincadeira para mais de 300 crianças. Porém, é limitado, né? Então, a gente, para se garantir, é bom chegar um pouquinho mais cedo. Reforço, né, que nesse feriado prolongado, o shopping permanece com o seu funcionamento padrão. Então, no sábado, das 10 às 10 da noite para as lojas e alimentação até as 11. 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E na segunda-feira também a gente faz esse horário especial de domingo. 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E aí, no primeiro dia útil, pós o Dia das Crianças na escola, as crianças perguntam: o que que você ganhou? O que que você ganhou? 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
0: É verdade. Logicamente, além de brinquedos, porque toda criança realmente, a gente já pensa, gosta de ganhar brinquedos, mas tem também aqueles também, os pais, mamãe, alguém que quer dar um presente, tem roupas também, uma diversificação.
2: Tem roupa de personagem,
0: tem,
2: né?
0: De personagem, verdade.
2: Calçado de personagem, sim. Mochila de personagem. Tem também um momento de lazer que você possa, né, ter um momento de qualidade com seu filho no cinema.
0: Exatamente.
2: Ou nos players que nós temos aqui dentro do shopping. Então, assim, é um momento de qualidade. Se pudesse ser acompanhado de presente, acho que a criança fica ainda mais feliz, mas assim, estar aqui com a gente é o que a gente considera mais importante de tudo, então estamos convidando vocês para virem passar esse prolongado com a gente.
0: Além também de uma deliciosa praça de alimentação, Leila.
2: Pois é, né? Quem tá vindo aí para ficar vários dias e tem criança em casa, sabe que nem só de quiosque se vive na praia, né? 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
0: Então perfeito. Estamos aqui então conversando com a Leila Diniz, ela que é diretora de marketing do Serra Mar Shopping, convidando a todos aí para a Festa das Cores que acontece no dia 12, segunda-feira, às 15 horas, mas recomenda-se que você chegue um tempo antes para que você possa aí retirar os saquinhos aí, para você brincar junto com a criançada também, que vai ser demais uma diversão. E não é a primeira vez que faz, já outras vezes, e é sucesso total aqui no Serra Mar Shop. Leila, fique à vontade para suas considerações finais aí, convidando todo o público para a gente curtir esse feriado prolongado no Serra Mar Shopping.
2: Quem nunca brincou com a gente na Festa das Cores, tem um vídeo que a gente soltou hoje lá na nossa rede social.
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2: 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E todos os detalhes, se faltou alguma informação, também nosso time está preparado para tirar suas dúvidas lá nos nossos directs das nossas redes sociais. Aproveito para agradecer a oportunidade de estar aqui mais uma vez trazendo notícia de evento, de varejo. É sempre muito bom estar aqui com vocês e você aí do outro lado também.
0: Perfeito. Leila, muitíssimo obrigado pelas informações e com certeza a Onda FM está aqui à disposição e nós estaremos aí juntos também posteriormente nas próximas festas e essa festa também da gastronomia também, que é uma expectativa muito grande, tá certo? 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Leila, muitíssimo obrigado, excelente feriado prolongado.
2: Eu que agradeço, desejo um excelente feriado a todos.
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0: mensagem pra você de todo o litoral norte. Olha aí, tá todo mundo aqui querendo curtir aqui esse delicioso lanche do Big John. 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

0: 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E continuamos aqui trazendo para você aqui na programação da Onda. Olha aí, que maravilha! O Toca Todas. Daqui a pouco tem sorteio para você desse delicioso lanche da promoção de quinta-feira. 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Toda quinta-feira tem essa promoção exclusiva para você. E você vai curtindo com a gente, vai participando pelo 38826000. Temos aqui um pedido aqui que quem quer ouvir aqui, Eduardo Costa. Além do Batatinha, que gosta muito, Eduardo Costa, né? Meu amigo Batatinha, que tá ouvindo, tá curtindo aqui também. Tem também mais uma querida ouvinte que tá chegando por aqui, ela disse que gosta muito do Eduardo Costa, a Maria Aparecida Júlio, né, Maria Aparecida? Tudo bem, querida? Bem-vinda, meu amor. Tá curtindo aqui a programação da Onda, é um prazer enorme e vai ouvir aqui o som do Eduardo Costa. Maria Aparecida, que é da Enseada, uma beijoca pra você, excelente quinta-feira, vamos que vamos.
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0: 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Tá pintando pra você o último pedido aqui pelo 38826000. Meu grande amigo Vitão, um grande abraço, tá sintonizado. Olha aí. Oi, e a super Rebequinha, Rebequinha. Tudo bem, querida? Do Perequê Mirim, né, Rebeca? Tudo de bom pra você, pra papai, mamãe, também a família, a irmãzinha, tá certo? A todos aí ouvindo e curtindo também. A super Maria Aparecida Júlio, obrigado, querida, tudo de bom pra você, tá ouvindo e tá curtindo aqui também com a gente. A Sandra Helena também, que é do Porto Novo, obrigado, Sandra. Meu amigo Reinaldo do Jaraguazinho aí, o Robinho, Richard e Thiago, estão curtindo também a programação da onda. A Super Cris também, que está ouvindo, está curtindo aqui com a gente, tá certo? E quem mais aqui também? A Ana Clara e o Ângelo e a Suzana e o Renato também.
1: Oi, Joca.
0: Oi,
1: boa tarde.
0: Boa tarde. Bem? Tudo bem?
1: Aqui é a Suzana de Gabela. Eu e o Renato estamos ligadinhos na onda. A gente queria muito ouvir Sonha Comigo, de João Neto e Cristiano. Vem pra onda, que a onda é muito mais.
0: E o pedido também da Ana Clara, também o Ângelo, também a Larissa e o Caçapava.
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0: onda é muito mais. Pra você, Zé Neto e Cristiano, e a música Sonha Comigo. Pra você que está ouvindo, tá curtindo aqui a programação da onda. Vamos que vamos, tá tudo bem? Tá tudo certo com você? Tranquilo? 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Para você que está participando aqui com a gente, para você que está aí concorrendo, todos os dias participando, mandando aqui a sua participação, mandando o seu nome completo para você concorrer a esse delicioso lanche, a essa deliciosa promoção do dia aqui para você que está ouvindo, está curtindo aqui também com a gente, tá bom? Vamos que vamos, Joca, tá na hora da gente fazer o sorteio, da gente poder participar aqui também na programação da Onda pelo 38826000 para você que mandou aqui o seu nome completo para você concorrer a esse delicioso lanche aqui na programação da Onda. Vamos lá, atenção, tá chegando aqui para você na programação da Onda. Olha aí. Agora sim, Sandra Helena da Silva faturando então a promoção do dia do Big John Hamburgueria. Sandra, obrigado por sua participação. Tudo de bom para você. Se você não ganhou hoje, pode ganhar amanhã, porque todos os dias temos sorteio para você do Big John Hamburgueria. 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Big John Hamburgueria e o Toca Todas volta amanhã, a partir das 2 da tarde. É das 2 às 4 da tarde.
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0: E o Weizmann Hospital Israelita, em São Paulo, disse nesta quinta-feira ter sido alvo de um ataque cibernético que resultou no acesso e na obtenção sem autorização de parte de sua base de dados de pacientes. A suspeita quanto ao ataque surgiu no dia 4 de agosto, afirma o hospital. Segundo a instituição, as informações acessadas são de natureza pessoal e incluem registros cadastrais, como nome, CPF, data de nascimento. Também podem conter dados de saúde, como prescrições médicas e resultados de exames. O hospital não informou quantos pacientes foram afetados. Em nota, Weizmann afirma não ter encontrado evidências de que os dados tenham sido divulgados ou usados de forma indevida. Diz ainda ter adotado medidas para reduzir esses riscos e que o monitoramento seguirá de forma contínua. E de acordo com o hospital, medidas técnicas e operacionais foram tomadas de imediato para confirmar o acesso não autorizado. A instituição também afirma que o atendimento aos pacientes não foi afetado e que as plataformas e os sistemas de prontuário eletrônico continuaram funcionando normalmente.
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98826000. Vamos que vamos. Agora tem João Bosco e Vinícius. Pra você que tá na travessia de Balsa, São Sebastião e Ilhabela, os nossos amigos ouvindo e curtindo em São Sebastião, Caraguá, Ubatuba e todo o litoral norte. 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

Gênio, Gustavo Lima aqui pra você na programação da Onda. Sara, boa tarde. Tudo de bom pra você, uma beijoca, sintonizada aqui na programação da Onda. Que mais aqui, Joca? Pra você que está ouvindo, tá curtindo também no Perequemirim, os amigos também da Enseada, do Canto do Mar, do Pontal da Cruz, bairro São Francisco, a Onda é muito mais.

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Excelente quinta-feira para você, 8 de outubro de 2026. Você ouvindo e curtindo a melhor programação. Agora tem o Panda.

0: onda muito mais. Pra você, Marília Mendonça, Maiara e Maraíza, aqui pra você na onda. Tudo bem, tudo certo, tudo tranquilo. Vamos juntos aqui na melhor programação de todo o litoral norte. Daqui a pouco, pra você, mais pedidos musicais. 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
0: A Universidade Federal do Amazonas e o Instituto Federal do Amazonas suspenderam as aulas presenciais em Manaus na manhã de hoje por causa da baixa qualidade do ar, uma consequência das queimadas na região. A UFAM informou que determinou a suspensão de todas as atividades acadêmicas e administrativas presenciais, exceto as que são essenciais e não podem sofrer interrupção. Para estas atividades, a orientação é de que os alunos e servidores tomem medidas de proteção e segurança respiratória. As escolas estaduais e municipais funcionam normalmente hoje. O cuidado deve ser redobrado com idosos, gestantes e pessoas com doenças respiratórias. Nas duas instituições de ensino, as aulas devem voltar ao normal amanhã. A orientação para os alunos é de que eles acompanhem as redes sociais para saber novas atualizações sobre o quadro dos alunos. Nessa manhã, os indicadores da capital melhoraram um pouco, mas a qualidade do ar ainda era considerada ruim. A consideração era de 73,65 pg. Entre os sintomas previstos após a exposição ao ar contaminado estão tosse, falta de ar e irritação nos olhos. A orientação da prefeitura é de que os moradores evitem exercícios físicos, usem máscaras e bebam água.

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0: ainda muito mais aqui pra você. 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Vamos que vamos, litoral. 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

0: onda é muito mais, é a sua boca mente. Pra você aqui na programação da onda, ouvindo e curtindo a melhor programação, daqui a pouco partindo para mais uma hora aqui na onda.
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0: E o Pix ultrapassou 1 bilhão de chaves cadastradas em setembro, informou o Banco Central. Chaves aleatórias concentram a maior parcela dos cadastros no sistema. Número de celular aparece como segundo tipo de chave mais usado. O cadastro de pessoas físicas, CPF e e-mail completam os tipos mais frequentes de identificação. As chaves funcionam como identificadores da conta para facilitar transferências pelo Pix. O usuário pode cadastrar telefone, CPF ou o Cadastro Nacional da Pessoa Jurídica, o CNPJ, e-mail ou um código aleatório gerado automaticamente pela instituição financeira. A chave aleatória busca evitar a exposição de dados pessoais do cliente. O cadastro e a administração das chaves podem ser feitos no aplicativo ou no Internet Banking da instituição financeira. O uso de uma chave não é obrigatório para enviar ou receber Pix. Transferências também podem ser realizadas com dados bancários como banco, agência e número de conta.
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Você ouvindo e curtindo aqui a melhor programação de todo o Litoral Norte. Muito boa noite. Tudo bem? Tudo certo? Hoje, quinta-feira também, às 10 da noite, tem um Arquivo da Onda, onde traz para você as músicas mais românticas, aquelas músicas que marcaram uma época em sua vida numa fantástica viagem musical. Aproveitar e mandar um grande abraço também ao Fabiano, os nossos amigos motoristas por aplicativo de todo o Litoral Norte. Fabiano, que é lá da Ilha Bela, um grande abraço. E na Ilha Bela tem também o chefe Vando, exatamente, o Evandro da Ilha, o Vando da Vila, ouvindo e curtindo aí, chefe Vando. Olha aí, de chefe da gastronomia total aí, mandando muito bem também. Obrigado por audiência maravilhosa, Vando. Um grande abraço para você. É um chefe que realmente comanda muito bem a gastronomia, onde quer que esteja, onde quer que vá aí, com certeza com as suas ideias, com a sua arte culinária, não é brincadeira. Grande chefe Vando da Vila, um grande abraço. Tá curtindo aqui a programação da Onda, muitíssimo obrigado. Para você também de todo o litoral nosso, nossos amigos também de Paraty, Natividade da Serra, também em Pouso Alto, Pouso Frio, em Paraibuna, na costa sul de São Sebastião. Verdade, tá todos lá curtindo e ouvindo o pessoal em Boracéia, também ouvindo e curtindo também Barra do Saí, Boiçucanga. A Onda é muito mais. Manu Batidão.

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1: Quero saber se tem delegado aí! Claro que tem, né?

0: é pra casar, viu?
1: Cadê a mãozinha no céu assim, vem? 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

é muito mais, Luan Santana e o olho marrom. Essa menina tem um olho marrom, muito linda, muito bom aqui na programação da Onda. Tá tudo bem, tudo certo? Logo mais às 10 da noite, show encontro marcado aqui, também trazendo as músicas mais românticas, as músicas que marcaram época em sua vida com o Arquivo da Onda.

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0: Oh, muito bom, muito bom, muito bom aqui pra você na programação da Onda, ouvindo e curtindo daqui a pouco, depois dos comerciais, começa uma hora direto só de música, já já tem a Super Onda. E às 10 da noite, hoje quinta-feira, também tem a partir das 10 horas, o Arquivo da Onda com as músicas mais românticas, as músicas que marcaram época em sua vida.

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1: É muita música sem nenhum intervalo. A gente curtiu por aqui Super Onda. Uma hora de música que tá de volta a qualquer momento aqui na Onda.
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Essa é a Onda FM 101.1 no seu rádio. A gente segue com as melhores músicas na nossa programação. Daqui a pouquinho, depois do intervalo, tem muito mais aqui na Onda.

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